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0: Acabamos de escutar o terceiro andamento Allegro Moderato ma Risoluto da sonata para flauta, viola e harpa do compositor Claude Debussy, interpretado pelo trio Debussy de Paris, com Jacques Royer na flauta, David Binder na viola e Francis Pierre na harpa. A partir das 2 da manhã vamos escutar a Opus número 12 da coleção Tout Espoir est Perdu para a bateria de 8 peças, guitarra distorcida e caixotes de lixo amplificados, interpretada pelo grupo de 9 virtuosos Sipcot.
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1: Muito bom dia, caríssimos ouvintes da Rádio Universidade de Coimbra. Começa agora mesmo mais um Mata Bicho. Eu sou o Luís Pereira, estou como sempre na companhia da Isabel Simões. Bom dia, Isabel.
2: Olá, muito bom dia. Esta quarta-feira está assim um bocadinho fresquinha.
1: Está mais frescota, realmente. Acho que o inverno vem aí. Hoje ainda arrisquei vir de calções, mas acho que é o último dia já. Vou ter que os guardar no armário.
2: Durante o dia está calor, não é? Mas amanhã, de facto, não está.
1: É verdade, é verdade. Aqui as coisas pela Associação Académica de Coimbra também têm estado quentinhas, não é, Isabel?
2: Sim, o movimento associativo estudantil pediu explicações a André Ventura. O presidente do Chega acusou a RUC de tratamento diferenciado por ideologias. Está no plural, ideologias, portanto,
1: ideologias. Sim,
2: não
1: sim,
2: é
1: sim.
2: Problema, não é? Significa que há não. Democracia.
1: Sim, sim, sim.
2: E passo a ler a peça dos nossos colegas da informação. O Movimento Associativo Estudantil enviou ontem, dia 13 de outubro, uma carta endereçada a André Ventura, presidente do Partido Chega. A questão surgiu depois de as deputadas Rita Matias e Madalena Cordeiro terem invadido o edifício sede da Associação Académica de Coimbra. José Machado, presidente da Direção-Geral da Associação, da AC, revela que o movimento estudantil teve uma reunião que contou com a presença de vários presidentes, associações e federações académicas. O objetivo do encontro foi, segundo o presidente da Direção-Geral da AC, construir um posicionamento inédito face aos acontecimentos da última segunda-feira. Justamente que quer apurar responsabilidades políticas e considera o episódio um ataque à liberdade de imprensa. Desta maneira, colocaram duas questões a André Ventura. São essas questões que vamos agora ouvir.
3: Por um lado, questionam se de facto ele tinha conhecimento do que ia acontecer na RUC e se autorizou ou se autorizaria aquilo que sucedeu, nomeadamente a invasão do espaço, a interrupção da emissão, etc. E questionam, num segundo momento, se, por outro lado, ele de facto concorda com aquilo que foi a postura da deputada Rita Matias, Madalena Cordeiro, ao entrarem no estúdio, a interromperem o estúdio, a interromperem a emissão e boicotarem o programa.
2: Em conferência de imprensa ontem em Lisboa, André Ventura afirmou que não se tratou de uma invasão e que chamar isso ao episódio é, nas palavras do líder do Chega, ridículo, ao contrário do que disse a deputada Rita Matias, que o classificou de invasão. André Ventura diz ainda que a lei é o que é. No entanto, de acordo com o artigo 68 da Lei da Rádio, quem impedir ou perturbar a emissão de serviços de programas radiofónicos fora dos casos previstos na lei e com a intenção de alterar, de atentar contra a liberdade de programação ou de informação, é punido com pena de prisão até 2 anos ou com pena de multa de 240 dias. O presidente da Direção-Geral da AC reconheceu ainda que o acontecimento da última segunda-feira demonstra instabilidades na democracia portuguesa.
3: Abriu-se um precedente para que qualquer grupo político esteja descontente entre livremente numa rádio ou à força para interromper emissões. Acho que é um episódio hediondo, do ponto de vista político. Repudio completamente e veementemente. Acredito que passa um sinal muito claro que a nossa democracia atravessa momentos desafiantes, momentos perigosos.
2: José Machado falou ainda sobre uma luta comum que une academias e transcende a política partidária. O presidente da DG reconhece que este episódio se trata principalmente da salvaguarda da liberdade de imprensa.
1: Fica então a peça
2: dos nossos colegas do
1: Departamento de Informação,
2: dizer também que ontem houve uma conferência de imprensa à porta da

0: Associação Académica de Coimbra, onde José Machado, depois das perguntas dos jornalistas e dos órgãos de informação presentes, colocou a hipótese de haver uma queixa ao Ministério Público. Uhum. Estão apenas a ser, digamos, instruído aquilo que for necessário da parte do advogado da Associação Académica de Coimbra. E hoje, às 9 da manhã, há uma concentração também à porta da Associação Académica de Coimbra, de todos quantos quiserem aparecer em defesa da liberdade de imprensa, e a Direção-Geral aconselha que se traga um livro, ou seja, depois da invasão, a educação é a resposta da Associação Académica de Coimbra.
1: Muito bem, essa manifestação vai acontecer daqui a pouco, não é?
0: Daqui a pouco, já.
1: Coisa de 45 minutos, daqui Sim. a 45 minutos às 9 da manhã. À porta da AC, é isso, Isabel?
0: À porta da Associação Académica de Coimbra, sim.
1: É isso, fica então aqui mais ou menos o que aconteceu. De facto, na segunda-feira, os estúdios da Rádio Universidade de Coimbra estava a haver uma emissão normal de um programa e de repente entram dentro do estúdio várias pessoas ligadas a esse partido, ao Chega, e interromperam a emissão do programa. Foi isso que aconteceu. Teve que ser chamada à polícia, não é? Depois também.
0: Sim, quem interrompeu a emissão foi o locutor.
1: Foi o locutor, muito bem. Mas porque não tinha muito mais
0: Porque, de facto, Rita Matias apoderou-se de um microfone e, de alguma forma, estava a incomodar os convidados. Dizer também que o Chega tinha sido convidado a entrar nesse debate sobre o orçamento do Estado online, na medida em que, por decisão da Assembleia Magna de Fevereiro, o Partido Chega não pode entrar nas instalações da Associação Académica de Coimbra. E o nosso colega que estava a fazer o programa entendeu convidar o Chega com participação online. A participação não é inédita, não é inédita. Aliás, nós aqui no Mata Bicho...
1: É um recurso. Sim, é. Quando as pessoas não podem estar em estúdio pelas mais variadas razões.
0: Exatamente. Nós aqui no Mata Bicho já tivemos vários momentos de participação
1: à distância, claro,
0: a distância,
1: sim.
0: Não é?
1: Sim, sim, sim.
0: Por razões várias. A última foi porque tínhamos uma convidada que tem uma criança pequena.
1: E não podia estar aqui,
0: não podia
1: a, essa
0: estar
1: hora
0: aqui
1: da manhã.
0: A essa hora da manhã, portanto...
1: sim, sim. Portanto, sim, participações à distância. Aliás, hoje em dia na rádio isso é muito comum. Quem tem ouvido para isso consegue claramente identificar quem está em estúdio e quem não está.
0: Sim.
1: Em emissões da Antena 1, de grandes rádios nacionais, da TSF, isso nota-se muito. Às vezes diria que conseguimos nós fazer chamadas com melhor qualidade, em que se nota menos que as pessoas estão à distância. Sim. Portanto, isto para dizer que não há qualquer prurido das rádios nacionais terem pessoas à distância, é só uma nova forma
0: de estar presente,
1: é? Claro que sim, mesmo nas televisões nacionais isso vê-se muito, claro que às vezes não é tão perceptível, porque eles agora conseguem, à conta dos planos, parece que está toda a gente em estúdio, mas não está.
0: Quando os meios técnicos são de alta qualidade, não dá sequer para perceber.
1: Quem estiver mais atento não dá para perceber, mas muitas vezes tens um painel com 5 convidados e às vezes já está um no estúdio com o jornalista. Às vezes, no final, por exemplo, dos programas, quando filmam, dão o panorama geral do estúdio e da mesa, é que se vê quem é que está lá de facto, e muitas vezes é só um ou dois, são os 5 ou 6 que estão na discussão.
0: É assim, eu entendo que houvesse protesto à porta da Associação Académica de Coimbra, mas não, isto é assim, quando alguém nos bate à porta, nós vamos ver quem é, e quem não tem aquele olhinho, não é aquele
1: pois,
0: olhinho,
1: nós aqui não temos,
0: abrimos a porta,
1: temos que instalar.
0: Mas isso não permite à pessoa que está na porta pôr o pé e entrar
1: e não
0: na
1: é
0: nossa
1: só
0: casa.
1: Isso.
0: Aquele olhinho, não é aquele
1: pois,
0: olhinho,
1: nós aqui não temos,
0: abrimos
1: temos
0: a porta,
1: que instalar.
0: Mas isso não permite à pessoa que
1: não
0: está
1: permite,
0: na porta pôr o pé e entrar.
1: E não
0: na
1: é
0: nossa
1: só
0: casa,
1: isso, mesmo
0: não é?
1: Depois de entrar, tu tens que dar autorização para isso, não é?
0: Sim.

0: quem dirige, quem dirige, quem no fundo a Assembleia Magna, né? É que é o órgão máximo da DGAC, é. Da Direção-Geral da Associação Académica de Coimbra, são os sócios que votam.
1: Os sócios estudantes
0: e seccionistas, que votam quais são as políticas que devem ser implementadas pela Direção-Geral da Associação Académica de Coimbra. Os sócios, os estudantes decidiram então que os membros desse partido não deviam visitar o edifício. Sim. É? E os estúdios da Rádio Universidade de Coimbra, uma vez que estão dentro do edifício, ficaram reféns dessa decisão.
1: Claro,
0: apesar disso, o nosso colega do programa de segunda-feira, o Jaime Raposo.
1: Jaime Raposo Nunes.
0: Exatamente, eu chamo-lhe sempre Jaime Nunes e agora, como não se já. Tenho que lhe perguntar.
1: Meia culpa, porque sou eu que já sou cota e sou eu que difundo que ele se chama Jaime Raposo. Mas...
0: Então eu estava bem, se calhar, porque eu sempre lhe chamei Jaime Nunes. Bem, avançando. Ou seja, ele, apesar dessa restrição tomada, decidida pelos estudantes da universidade, não é? Porque todos os estudantes da universidade são sócios da...
1: Sim,
0: da
1: automaticamente.
0: São sócios da Associação Académica de Coimbra, neste momento, de forma automática. Então, os estudantes decidiram não, que os representantes desse partido não poderiam visitar o edifício. Ainda assim, a Rádio Universidade de Coimbra, pelo pluralismo, não é? Decidiu...
1: Sim, regra geral, somos plurais, não é?
0: Decidiu ter... dar uma oportunidade, dar a possibilidade dos representantes participarem no debate na única via que sobrava, que era a participação à distância, não é? A única forma
1: devo acrescentar uma coisa, que é... o princípio do programa. O programa promove o debate político e tem em conta os partidos perdão, que têm assento na Assembleia da República. Tendo em conta isso...
0: Sim, fazer uma pausa para beber água.
1: Para beber água. o partido Chega iria estar presente online em todas as semanas, na medida em que é um dos partidos com mais assento na Assembleia da República. E iria de estar presente online todas as semanas, coisa que os partidos mais pequenos, que têm menos elementos, iriam estar rotativamente. Ou seja, do ponto de vista das regras da democracia, tudo isso foi tido em conta. Não passou certamente pela cabeça do nosso colega calar a voz desse partido, não é?
0: Sim.
1: Em debate com outros elementos da juventude, das restantes forças partidárias. Portanto, houve aqui a criação de um cenário de show, digamos assim.
0: Tudo bem. Fica então mais ou menos a linha, uma espécie de linha do tempo do que aconteceu, se bem que não é bem linha do tempo, mas foi pelo menos tentámos aqui passar a ideia do que aconteceu para que os nossos ouvintes tenham um pouco noção dos episódios que aconteceram na passada segunda-feira, sendo que hoje volto a relembrar a uma manifestação à porta da Associação Académica de Coimbra, uma associação em defesa da liberdade de imprensa. Vamos, se calhar, avançar, Isabel. Vamos para outros temas. Vamos espreitar, se calhar... Vamos começar
1: jornais.
0: Os jornais. E também podemos... se calhar vamos começar pelo mesmo pelo site da RUC, só dar uma olhadela rápida.
1: Ah, posso? Só um bocadinho. As notícias aqui no site estão um pouco atrasadas, entre aspas.
0: Sim, há novas coisas para serem publicadas hoje.
1: Há novas coisas para serem publicadas hoje. Ainda assim, eu salientava novamente a reportagem RUC sobre os estudantes do SPALOP que estão em lista de espera para o primeiro dia do resto das suas vidas e que vale a pena ouvir, tendo em conta a nossa... voltar a ouvir, tendo em conta a nossa linha editorial, em que as preocupações com o ensino superior são muito importantes.

0: Queres voltar a ouvir, Isabel, mesmo?
1: Queria mesmo voltar a ouvir, até porque
0: então vamos a
1: agora
0: isso.
1: Só um momento de um desfiozinho. Eu vim hoje da periferia, naturalmente, os ouvintes sabem que eu moro ali para os lados de Fala, e o autocarro vinha cheio de estudantes africanos. Entrei no metrobus, na portagem, para vir até aqui, e um terço do metrobus eram estudantes africanos. Portanto, é uma realidade da nossa cidade e que está a ser um pouco... Há um bocadinho de desatenção por parte da universidade em relação a estes estudantes.
0: Vamos então ouvir essa reportagem, a tal reportagem sobre as dificuldades.
1: Sim, dizer que é uma reportagem da Diana Carlos.
0: Exatamente, é uma reportagem da nossa colega Diana Carlos sobre um tema muito pertinente e que todos os anos, ano após ano, isto acontece. Os estudantes dos PALOP acabam por só ter condições para frequentar as aulas muito mais tarde do que os estudantes nacionais, que acaba por naturalmente pôr em causa o seu sucesso académico. Muitas vezes todo um primeiro semestre de aulas pode ficar em causa. Vamos então ouvir essa reportagem, estudantes dos PALOP em lista de espera para o primeiro dia do resto das suas vidas.
2: Todos os anos, estudantes dos países africanos de língua oficial portuguesa ingressam na Universidade de Coimbra ao abrigo dos acordos de cooperação com os países lusófonos. Para estes alunos, o início do ano letivo chega com várias semanas de atraso e está dependente da espera pela emissão dos vistos, longos processos burocráticos e de inúmeros desafios. É o caso dos estudantes de Cabo Verde, para quem este ano as colocações só foram oficializadas no dia 11 de setembro, 4 dias depois da abertura solene das aulas na Universidade de Coimbra. A partir da Ilha do Sal, Emily Lopes, recém-colocada no curso de Medicina Dentária, conta que a felicidade de ver o seu nome na primeira opção da lista oficial deu rapidamente lugar ao processo muito demorado do pedido de visto. A estudante cabo-verdiana explica que, em teoria, o tempo de espera para os alunos colocados é de 10 dias úteis, mas que, na prática, o prazo é sistematicamente ultrapassado.
3: Dizem que são 10 dias, mas sempre passa. Às vezes dura praticamente meses, há pessoas que ficam até anos à espera, mesmo os estudantes ficam anos à espera. Não por isso que acabamos por demorar muito para entrar nas aulas ou por chegar no país.
2: É o caso de Emily, que já depois da data limite continua sem resposta e sem viagem marcada. Enquanto espera, a estudante conta que a ansiedade cresce ao ritmo das aulas perdidas e da matéria acumulada. Para concluir a matrícula e ter acesso ao UC Student, os alunos internacionais precisam de apresentar o visto, ainda por emitir. Emily admite sentir já estar muito atrasada na matéria e explica o benefício que seria ter acesso aos materiais da plataforma e à transmissão das aulas online, à semelhança do que aconteceu durante os anos de pandemia.
3: Sentir que estás a ficar para trás não é uma coisa boa de se sentir. Então seria muito bom ter acesso às aulas em casa, por enquanto não estás dentro da escola, não estás dentro do país. E eu pensei que seria isso, eu pensei que tinha essa possibilidade.
2: Maurício Andrade, estudante de medicina que passou pela mesma experiência há 4 anos, descreve a chegada a Coimbra como um processo burocrático lento, dispendioso e dependente do apoio informal de professores. Para o jovem cabo-verdiano, o ano de calor só começou no final de outubro. Para Diego Martins, um ano antes, as aulas só tiveram início em novembro. Ambos recordam que o atraso teve um impacto negativo nas notas do primeiro semestre. Diego, agora no último ano do curso de medicina, explica as dificuldades de quem chega a Coimbra quando o semestre já vai a meio.
4: Chegas, já tens toda a demanda académica, porque já há portas, estão frequências, tens aulas práticas, tens números de faltas que provavelmente já ultrapassaste devido a esse atraso, justificação de faltas. Mesmo não existe, digamos assim, ninguém que nos diga a faculdade é aqui, as aulas são ali. É como se tu fosses fazendo o caminho e descobrindo a meio do caminho as coisas.
2: Enquanto os vistos não são emitidos e a matrícula oficializada, também as candidaturas às residências dos Serviços de Ação Social da Universidade de Coimbra ficam em lista de espera. Numa cidade em que a falta de camas nas residências universitárias deixa milhares de estudantes sem resposta de alojamento, Para quem se candidata mais tarde, a missão é quase impossível, descreve Maurício. Para o estudante, a espera pela cama numa residência do Sazu que durou 4 meses.
5: Aluguei um quarto, fiquei lá basicamente acho 3 meses. Fiquei naquele quarto e depois fui me candidatar para a residência universitária de Polo 3. O processo também não é fácil. Às vezes não é mesmo muito fácil conseguir uma residência também. Acho que eles têm poucos quartos, depois tem muita pessoa, muito estudante à procura dos quartos, e os que chegam mais atrasados não conseguem.
2: Sem conseguir vaga, Maurício teve de recorrer a soluções temporárias no mercado privado. No entanto, com Coimbra a liderar a subida de preços dos imóveis no último ano, para muitos estudantes os valores das rendas revelam-se assustadores. A situação agrava-se para quem chega à cidade, quando as poucas opções acessíveis já estão ocupadas. Diego Martins expõe os desafios de quem chega de outro país sem sítio onde ficar.
4: Quando eu cheguei a Coimbra ainda não tinha nenhum quarto e tive que ficar numa pensão. E fiquei lá basicamente 2 dias e nesses 2 dias foi tipo a correr para tentar encontrar algum quarto. Eu encontrei um quarto devido à ajuda desse meu conhecido que já estudava em Coimbra e depois nos primeiros meses fiquei naquele quarto, só que era um quarto um bocadinho mais caro, mas naquele momento eu não tinha muita opção.
2: Para se proteger da subida dos preços com o avançar do ano letivo, Emily Lopes optou por procurar quarto enquanto espera pelo visto. Mas a milhares de quilómetros de distância, a busca faz-se às cegas e depende da ajuda informal de conhecidos para visitar as casas e prevenir fraudes. Diego Martins defende a urgência de apoios à habitação para todos os estudantes deslocados e sublinha a importância de acolher os alunos internacionais para quem entende que a deslocação é muito maior, não apenas no sentido geográfico. Enquanto os caloiros nacionais e estudantes do programa Erasmus começam um ano letivo com múltiplas cerimónias de acolhimento, concertos de abertura e atividades de integração, os estudantes dos PALOP descrevem chegar a Portugal de paraquedas. Leonardo Cabral, presidente da Associação de Estudantes Cabo-Verdianos em Coimbra, garante que tem feito um esforço para pedir ao CE mais apoio no processo de integração e anseia para que seja encontrada uma solução em conjunto.
6: Porque há uma semana de integração dos calouros, há integração para o pessoal de Erasmus, mas os PALOPs acabam por ficar um pouco de lado, simplesmente chegam e não há uma integração para eles. Óbvio que não é só necessário uma semana de integração. A integração faz-se a todo momento e em todo o percurso. Mas, pronto, já um

0: há convívios, sempre fazemos piqueniques, jogos de basquetebol, futsal, e depois, como sempre chegam atrasados, acabam por se perder a praxe, e normalmente fazemos um dia de praxe. As regras da praxe de Coimbra são explicadas e eles no fim são batizados. Fazemos jantares de curso também.
1: Leonardo Cabral explica que há uma preocupação por parte dos doutores em incentivar o convívio com estudantes de outras nacionalidades e evitar que o processo de integração paralelo e mais tardio aliene os novos alunos da restante comunidade estudantil. Depois dos desafios na hora da chegada, muitos estudantes de nacionalidade estrangeira enfrentam a barreira do preconceito. Maurício Andrade e Diego Martins descrevem casos de amigos que relatam desde microagressões nas salas de aula a percepções de viés em avaliações académicas ou comentários abertamente racistas. Diego Martins conta que teve a sorte de não ter sentido o preconceito diretamente e reconhece que a proximidade que acabou por criar com um círculo de amigos portugueses pode ter funcionado como uma barreira de proteção.
2: Senti que com outros portugueses e tendo esse círculo de amigos, muitos professores talvez não me vissem como alguém diferente, tão diferente, digamos assim.
1: A provedora do estudante, Cristina Vieira, garante que a UC tem agido perante os casos de discriminação por parte da comunidade académica, através da aplicação de sanções a estudantes e docentes que violem os princípios básicos da convivência humana. No entanto, explica que a instituição opta por atuar na discrição.
3: Se houver violação desses princípios e desses valores, a universidade atua e tem atuado. Tem havido sanções a estudantes, tem havido também a docentes, quando se for o caso, o número é insignificante, mas existe. Por isso, a universidade atua. Agora, a universidade muitas vezes, a universidade opta por fazê-lo com a sua discrição, obviamente.
1: Cristina Vieira alerta para o número crescente de pedidos de ajuda por faltas de respeito profundas entre colegas nas redes sociais. A provedora acredita que este é o espelho do que se passa no país.
3: Parece que de repente pode-se dizer tudo o que se quer, onde se quer, a qualquer momento. É um bocadinho o espelho do que se passa às vezes no país e nos órgãos de decisão do país. E desse ponto de vista tem sido desafiante, porque tem havido, sobretudo, conflitos interpessoais entre estudantes, por causa das redes sociais.
1: Quando questionada sobre as dificuldades levantadas pelos estudantes relativas à falta de apoio no processo de chegada e integração, Cristina Vieira admite que é uma situação que os tem preocupado, mas assume que há fatores que não consegue controlar. Apesar de não tirar às entidades da universidade a responsabilidade que têm de organizar o acolhimento, a provedora sublinha as dificuldades logísticas na recepção dos estudantes que chegam mais tarde.
3: Obviamente que a universidade não pode passar a vida a fazer acolhimento porque eles chegam em momentos muito diferentes, não é? Mas também me parece que esse acolhimento de estudantes que vão chegando também tem que ser feito pelos coordenadores de curso, que têm essa função de acolher os seus estudantes e se preocupar com quem chega, não é? Com quem que está na pauta e não aparece, por exemplo, ou quem está na pauta e aparece mais tarde.
1: A provedora adianta ainda que a UC lançou este ano um folheto-guia para os estudantes da comunidade de países de língua portuguesa. No relatório de atividades da Provedoria de 2025, um ano descrito como particularmente desafiante, os dados revelam que cerca de 7% dos casos reportados vieram de estudantes dos PALOP. Quando se considera a totalidade dos estudantes internacionais, a percentagem sobe para perto dos 35%. Face à sua proporção na totalidade da comunidade estudantil, o documento considera que os dados parecem colocar a descoberto diversos desafios enfrentados por esta parte do corpo docente. Apesar disto, a provedora acredita que o aumento dos números não deve ser visto como um piorar do clima da universidade e se o aumento de casos há um maior conhecimento do serviço por parte dos estudantes. Como nota final, Cristina Vieira destaca ainda que as associações de estudantes da Casa da Lusofonia têm feito um trabalho extraordinário no acolhimento e na sinalização dos casos que precisam de ajuda.
4: E fica então a reportagem da nossa colega Diana Carlos sobre as dificuldades que os estudantes do PALOP passam quando iniciam estudos aqui na Universidade de Coimbra. Não sei se noutras universidades do país acontece o mesmo, imagino que sim também, e realmente eu posso dizer que já testei essa realidade porque muitos desses estudantes chegam só em novembro, por exemplo, quando as aulas
1: Pois.
4: começam no início de setembro. Quando
1: Sim,
4: eles chegam, já
1: deviam.
4: muitas das frequências aconteceram,
1: Sim,
4: dos
1: e devia
4: exames.
1: ser-lhes dada a oportunidade de estudarem durante um certo tempo e as frequências voltarem a repetir-se.

0: não é?
1: Eu creio que essa oportunidade é dada de forma informal por alguns professores, eu já presenciei isso, ok?
0: Sim.
1: Agora, eu acho que é uma opção do professor e que não é uma regra instituída. Dificilmente será uma regra instituída mesmo. Não conheço o suficiente sobre o caso, mas acho que é uma opção do professor, porque os próprios professores sabem que isso acontece, porque ano após ano vão estudantes do Spalop falar com eles a dizer que acabaram de chegar. A questão é, mesmo que eles tenham possibilidade de repetir essas frequências, aliás, de as fazer mais à frente, eles dificilmente o conseguem fazer.
0: Não acompanharam a matéria.
1: Sim, porque se estivermos a falar de temas demasiado complexos, que já para um aluno que foi às aulas todas é difícil ir à frequência.
0: Na área das engenharias as coisas são complicadas.
1: Quanto mais alguém que chega com 2 meses de atraso, e depois é preciso ver que os currículos escolares no secundário são diferentes de país para país, e há coisas que se calhar são estudadas nos países de origem deles que não são estudadas aqui, e vice-versa. Só que quando eles chegam aqui, eles têm que saber as que foram estudadas cá, não é? No secundário,
0: claro,
1: nacional.
0: Claro.
1: E há temas que não são cobertos, que são cobertos aqui em Portugal e que noutros países não são. E vice-versa, lá está. Há alunos que vêm de fora e que sabem coisas que nós não sabemos.
0: Mas
1: e que aprendemos só na universidade.
0: Podiam existir umas aulas de, digamos, adicionais.
1: De recuperação.
0: De recuperação.
1: Pois é, podia haver, sim.
0: Podia haver. Não, eu percebo que os professores universitários estão muito sobrecarregados, mas há departamentos em que existem tutores, alunos mais velhos que podem ajudar. Eu acho que se podia resolver o problema,
1: sim,
0: ou pelo menos minorá-lo, digamos assim, não resolver completamente, porque isso seria impossível. As pessoas têm o seu digamos, têm o seu número de aulas, e para além das aulas têm outras atividades na universidade que sobrecarregam os horários, mas podia haver um trabalho junto desses alunos para que eles não perdessem completamente a matéria e recuperassem e pudessem, digamos, terminar o seu ano letivo e não andar aqui anos e anos.
1: Sim.
0: Porque depois quem entra no primeiro ano, existem cadeiras básicas
1: que são precisas mais à frente.
0: Exatamente.
1: Sim, porque lá está, varia de área para área, mas há conhecimentos que progridem de forma incremental, e que se tu não souberes o que foi dado previamente, tu dificilmente. É possível,
0: sim.
1: Hoje em dia tudo é possível, eu não digo que não seja possível, o que eu digo é que a probabilidade disso acontecer diminui claramente, não é?
0: E
1: quando
0: depois,
1: tu não tens um conhecimento de base para aprender o que vem mais à frente.
0: Existem outras questões que se prendem, por exemplo, com o alojamento, a atitude dos senhorios.
1: Que devo dizer, a nossa colega Diana Carlos cobriu na perfeição todos os vetores do problema, ou seja, não é só um lado, há vários lados,
0: sim,
1: deste problema, não é
0: claro.
1: Só o lado do acompanhamento académico, é o lado da habitação e outros, da própria integração de um aluno que vem
0: até
1: de fora
0: do tempo
1: e que chega
0: que
1: e não conhece
0: a
1: AIMA ninguém.
0: Demora a atribuir-lhes o cartão que lhes permite
1: estar
0: tranquilos.
1: Eu devo dizer que, pronto, que de facto os professores têm horários de atendimento, de gabinete, em que todos os alunos podem lá ir e recorrer a esses horários até, eventualmente, para recuperar a matéria. Claro que, lá está, dificilmente, a maior parte dos alunos é sabido, não vai a esses horários de atendimento. Os professores,
0: a não ser perto dos exames,
1: pronto,
0: ou das
1: os próprios professores falam disso. É um problema, não quer dizer que seja generalizado.
0: Covid. Para mim, já comecei isto, para mim foi muito surpreendente, depois da Covid, começar-se a falar muito em saúde mental, em questões de relacionamento, de socialização.
1: Uhum.
0: A mim fez-me confusão porque, pronto, como nós estávamos na RUC, tínhamos salvo-conduto para fazer programa, e muitos programas fizemos-los em casa, e, portanto, mas de facto, digamos que a juventude que passou pelo Covid, em questões,
1: sim,
0: de socialização, isso, o ir ao gabinete, expor-se com as suas dúvidas, ter que falar com o professor, isso é

0: é uma geração, digamos, muito marcada por essa falta de socialização.
1: Acredito que sim, isso deve ter afetado mais uns que outros, mas é preciso lembrar que numa licenciatura que tem 3 anos, quem apanhou o Covid no início só teve o primeiro semestre de aulas. Toda a licenciatura foi feita em casa. Só o primeiro semestre, porque o Covid, o primeiro confinamento foi ali...
0: Foi em março.
1: Pronto, é isso. Foi a seguir ao primeiro semestre. E toda a licenciatura foi feita em... Chegou ao final do terceiro ano sem ir às aulas. E, de facto, mais, não é só as capacidades de socialização. É uma oportunidade única da vida, né? Uma experiência única na vida, não é só...
0: Sim.
1: Que foi perdida, no fundo, é uma pena. É uma pena.
0: Foi uma pena. E por isso... Mas, malta, quem nos estiver a ouvir, vale a pena ir ao gabinete do professor
1: sim.
0: E esclarecer as dúvidas.
1: Claro que sim, é sempre uma possibilidade.
0: Mesmo que o professor fique zangado com a nossa ignorância, passamos
1: não fica,
0: à frente.
1: Não fica. A maior parte deles, devo dizer que a maior parte deles são até bastante pacientes. Não é algo a 100%, não são todos, mas a grande maioria dos professores que pelo menos que eu apanhei, tem muita paciência para os alunos, verdade seja dita. Acho que hoje em dia os professores estão a ser muito bem escolhidos.
0: É uma nova geração de professores.
1: É uma nova geração. Ora, aí está também. Está, professores mais novos que se calhar foram alunos há pouco tempo e sabem o que é ser aluno. Com todas as coisas que isso implica, são várias coisas e se calhar têm outro tipo de compreensão.
0: Coisas.
1: Ou seja, é uma realidade que está mais próxima deles do que alguém que já dá aula, já há 20 e tal anos, é normal que já nem se lembre como é que era.
0: É interessante, eu agora posso fazer comparação, porque estou a frequentar uma cadeira e numa das aulas, alguns professores que já foram meus professores aqui há uns anos atrás, vieram explicar, digamos, as virtudes de se frequentar um curso de engenharia eletrotécnica. E a proximidade com os alunos desses professores daqui de há 20 anos atrás é grande. Continua a ser grande, percebes? Não é só os novos, o que significa que houve uma revolução, entre aspas, na forma e na atitude de ensino.
1: Eu acredito que sim, também.
0: Há uns anos esta parte.
1: Acredito que sim, eu acho que eu de facto tenho uma opinião positiva.
0: Nas áreas das engenharias, que são áreas... em que é preciso estudar muita matemática, muita física, muita tecnologia.
1: Deixem-me dizer também que, em relação ao que estivemos aqui a falar e ao que essencialmente tu disseste, Isabel, há aqui um caso particular que creio que ainda continua, não sei, que se calhar não é tão conhecido, que quanto ao que tu disseste de se calhar devia haver aulas de acompanhamento.
0: Sim.
1: Acho que um bom exemplo disso é o que o ISEC faz. O ISEC, o Instituto Superior de Engenharia aqui de Coimbra, já tivemos aqui alguns dos presidentes do ISEC em estúdio connosco, e eles têm eu agora não sei dizer qual é que é o nome do departamento, não vos sei dizer, mas eles têm uma espécie de um departamento de apoio à matemática, vamos dizer assim. Porque eu não vou saber dizer isto, os nomes todos e...
0: Com rigor.
1: Pronto, mas o que acontece é que os alunos que estudam no ISEC podem voluntariamente inscrever-se em aulas extra de matemática.
0: Sim.
1: Aulas que lhes vão dar a base, qualquer base que eles não tenham, qualquer base que seja prévia, necessária, que seja prévia ao que é ensinado no ensino superior, ou seja, do 12º para trás, incluído o 12º. E então vão ter um professor que vai poder ensinar-lhes o que eles quiserem, no que toca à matemática, desde o primeiro ano do ensino mais básico até ao 12º ano. E é mesmo, são aulas semanais que decorrem durante um semestre inteiro, nem sei se vai para o segundo semestre também. Ou seja, quem tiver mais dificuldades em matemática tem um grande apoio no ISEC, que acho que não é muito uma coisa muito generalizada muito noutros, noutros,
0: eu,
1: noutros...
0: Eu prometo ir investigar se a Universidade de Coimbra ainda tem esses protocolos, mas lembro-me de... Isto é a vantagem de ser cota, não é? Agora... vem à memória certas coisas, de haver um programa que há anos atrás, na Universidade de Coimbra, em que havia uma espécie de ano propedêutico, pronto, para quem vinha do exterior, nomeadamente para quem vinha de países africanos, frequentarem esse ano propedêutico para, digamos, haver um merge, desculpem a palavra, mas no fundo era haver um merge entre os conhecimentos que eles traziam e aqueles que eram necessários para continuar na universidade. Eu lembro-me perfeitamente, porque fizemos uma peça então, não posso dizer com rigor o ano, mas fizemos uma peça e entrevistámos alguns desses alunos. E de facto depois não acompanhámos, devíamos ter acompanhado para ver se tinha resultado esse ano propedêutico, digamos assim, mas de facto a universidade noutro tempo teve esse programa. Não sei se ainda mantém,
1: é provável,
0: ignorância minha.
1: Pronto, é provável que ainda se mantenham coisas
0: desse género.
1: Há muitos departamentos na Universidade de Coimbra, há de haver com certeza qualquer coisa.
0: Sim.
1: Eu conheço o caso do Isaac e é um excelente caso mesmo, porque de facto eles davam, era um ensino mais dirigido às dificuldades de cada um dos alunos, tinham documentação própria elaborada por eles sobre vários temas da matemática e eram aulas também ao ritmo deles. Ah, e ainda havia uma outra vantagem, segundo o que sei, que depois os alunos com mais dificuldades que se inscrevessem nessas aulas extra, eles tinham uma pequeníssima vantagem nas cadeiras realmente da sua licenciatura ligadas à matemática. Havia, caso eles tivessem bom desempenho naquelas aulas extra, tinham,
0: sim,
1: mais uns pontinhos, muito poucos, mas nas cadeiras, numa das cadeiras da própria licenciatura. Creio que era isso. Muito poucos, uma vantagem pequena, mas que também era um incentivo a irem àquelas aulas extra e dublarem as suas dificuldades. É de facto um bom caso, porque é como tu disseste, não é que um país tenha um ensino melhor que o outro, não podemos dizer isso.
0: Não.
1: O que podemos dizer é que os programas de ensino são de facto diferentes. Mesmo quem estuda noutros países, e hoje em dia há muitos estudantes estrangeiros
0: Acredito
1: na universidade.
0: Acredito que quem vá para Oxford ou para Harvard,
1: sim,
0: até mesmo para o MIT, tenha que, digamos, investir fortemente numa aprendizagem antes de chegar lá, não é?
1: Sim, e não é só isso. Eu acho que hoje em dia, Isabel, há tanta coisa para aprender, mas tanta coisa, que não é possível tu colocares tudo num currículo académico. Não, e num currículo académico,
0: sim,
1: ou num programa de uma disciplina. Há sempre coisas que têm que ser excluídas, ainda para mais, porque hoje em dia o tempo de aulas que os professores têm é diminuto. Hoje em dia há muito menos horas de aulas do que havia há uns tempos atrás. Isso acontece.
0: Acredito, eu como só tenho uma cadeira e estou uma tarde inteira.
1: Mas seja como for, ou seja,
0: não consigo fazer essa comparação.
1: Mas é assim, o conhecimento que existe hoje em dia para ser aprendido pelas pessoas,
0: sim,
1: é tanto que há que fazer escolhas, isso é certo. E há sempre coisas, escolhas que podem ser feitas aqui em Portugal de excluir ou incluir certos temas, que noutros países isso não acontece. Eu sei, por exemplo, da mesma maneira que estudantes que vêm de alguns países não sabem coisas que nós aprendemos no secundário, há estudantes que vêm de outros países e que estamos já a aprender coisas em contexto universitário e eles já as sabem. Eu já presenciei isso também, estudantes do Luxemburgo, por exemplo, que sabem coisas que aprenderam no secundário, coisas,
0: sim,
1: que os estudantes portugueses não aprenderam. Portanto, isso acontece.
0: Esperemos que a Europa...
1: Essa
0: diversidade também tem a sua riqueza,
1: E hoje em dia isso fica mais patente, porque na universidade há muitos alunos estrangeiros neste momento.
0: Aqui em Coimbra, sim.
1: E então tu...
0: E noutras, acredito que em Lisboa e Porto também.
1: Tu começas a perceber mais
0: em Bragança,
1: estas coisas.
0: Até
1: em Bragança, sim, também.
0: Existem
1: verdade.
0: Estudantes estrangeiros.
1: Então é mais... Hoje em dia é mais fácil a gente ter noção dessas coisas, que não é que um seja melhor que o outro, é só diferente, é só,
0: sim,
1: isso. Que,
0: a diferença também cria riqueza, não é? Porque
1: cria
0: se trocam experiências,
1: claro que sim.
0: Isso
1: sim,
0: é
1: sim,
0: importante.
1: Sim, claro que que sim. Acaba por ser algo muito positivo, porque lá está, um sabe uma coisa, o outro não sabe, mas depois sabe outra e lá vai, né?
0: Uma das vezes em que frequentei a universidade, a maior parte dos amigos e amigas que tinha eram cabo-verdianos, e isso é de uma riqueza enorme, não é? Porque convivíamos, eu recebia-os em minha casa, eu ia à casa deles e comia aquela comidinha boa que eles têm. E ouvia a música deles também, e isso, daí a razão, por exemplo, de eu gostar muito de música africana, porque realmente descobri com eles, e aqui na RUC descobri esse género musical que é tão rico e tão variado e que influenciou a música de tantos países, não é?
1: É verdade, Isabel. Olha, o nosso programa está quase a chegar ao fim. Faltam 6 minutos. Vamos passar os olhos pela imprensa regional e nacional, que me dizes?
0: Vamos já nacional, para não falarmos sempre dos mesmos assuntos.
1: Então vamos a isso.
0: Eu vou começar pelo Jornal Público. Uhum. Ele diz-nos que o teto máximo de rendas acessíveis sobe mais de 50% em alguns municípios. Uhum. Lisboa é a cidade mais cara do país para arrendar. Na capital, o aumento do valor máximo de renda acessível para um T0 é de 30% e passa de 600 para 785 euros. Novos limites foram ontem publicados. Há aqui uma notícia que, de certo modo, pode ser preocupante, ou talvez não, dir-me-ão. Tribunal de Contas, aprovado o fim do visto prévio em contratos até 7,5 milhões. O Governo propunha isentar contratos públicos até 10 milhões de euros. A Assembleia da República reduziu o limiar. Acho que quem vai ficar contente é aqui a nossa Presidente de Câmara, Ana Brunhosa. Não completamente, mas em parte, uma vez que pode, pode despachar mais rápido, se for o caso. Polémica no Ministério da Administração Interna. Ficaram por comprar 780 geradores, apesar do plano de recuperação e resiliência. As verbas disponíveis no PRR ascendiam a 9,1 milhões de euros. Portanto, num momento que pode vir a acontecer de tempestades, poderão não existir geradores em número suficiente para recuperar dessas tempestades. As tendas na rua, a crise da habitação que inflama a Espanha, é uma reportagem do Vasco Gandra, assim aqui é, em Madrid, e, ou seja, aquilo que é possível em Madrid não foi possível no Porto, onde as tendas foram levantadas. Ainda um podcast em que Carneiro espera reciprocidade do PSD, se ganhar eleições. E ainda o teatro Bruno Bravo encena Os Cegos, do Nobel de Literatura, 1911, um pronúncio de Beckett.
1: Sim, senhor. Fica então a primeira página do Público. Vamos espreitar agora a primeira página do JN. O grande destaque fotográfico vai para o futebol, para o jogo do Sporting, que ganhou 2-0 fora ao Lens. Contra-ataque e um recorde para Suárez. O colombiano tornou-se o maior goleador da Champions pelos Leões, que somam 2 vitórias em 2 jogos. Há mais sobre o futebol também. Farioli usa memórias de Sevilha para dar faísca ao Dragão. Orçamento, vamos então aos dinheiros e à política. Buraco do BPN dava para pagar todo o ensino superior. 2 décadas depois, dívida ainda é de quase 5 mil milhões. O BPN, que foi o primeiro banco, acho eu, a ter problemas aqui no nosso país. Sim. Bem me recordo, se a minha memória ainda está fresquinha.
0: Lembro-me
1: bem disso. Lembro-me bem disso. Papa, nódulo no pulmão foi removido, mas é cancerígeno. Subsídio, vítimas de violência já não terão de sair de casa. Encaixa no JN. Depois, Santo Tirso, um festival de guitarra sempre em construção. É saber mais sobre isso no interior do Jornal de Notícias. Mais mulheres assassinadas pelos maridos. Professora de Elvas foi morta à facada em casa, nas Caldas da Rainha. Foi a tiro no automóvel. E ainda uma notícia para um acidente em Vila Flor: filho de vice-presidente morre em acidente no IC5. Caminhão tomba sobre carros que iam em sentido contrário. E ainda há aqui no topo da primeira página: negócio da roupa e calçado sofre com verão prolongado. Empresários prevêem um desastre para a economia e a antecipação das promoções nas lojas de Santa Catarina no Porto. Reza-se por chuva e mau tempo, só os turistas compram. Portanto, negócio da roupa e calçado sofre com verão prolongado, especialmente o calçado, que é um negócio muito forte no nosso país, não é, Isabel? Ainda há tempo para espreitar o Diário de Notícias, talvez?
0: Eu não, vou ao Correio da Manhã.
1: Então vamos a isso.
0: Desculpa, força. Que eu tinha selecionado. A retenção do IRS vai ter um corte de 50% em novembro, portanto isto deve ser uma prendinha de Natal, medida abrange salários e pensões. O destaque fotográfico vai para o Sporting, pelo menos vejo aqui um jogador com riscas amarelas e verdes. Super Leão soma segunda vitória na Liga Milionária. O Sporting acelera na Europa. Ainda o governo que aprova a lei à medida do ministro Miguel Pinto Luz, só que no título não é referido nem que medida.
1: Que medidas são que essas, medidas não é? Está na página 10 do jornal, caso queira
0: então
1: saber mais.
0: Podes ler.
1: Não consigo ler neste momento, consegues. Estamos mesmo quase
0: e
1: a encerrar.
0: E ainda há a polémica: Luís Neves esconde despacho do Ciresp. Também duas mulheres mortas pelos companheiros. É um flagelo que não está a ser possível conter. No Porto, traficante guarda fortuna em porquinho. Eu acho esta notícia...
1: Em porquinho.
0: Acho esta... Desculpem os ouvintes, mas acho esta notícia deliciosa. E
1: é,
0: ainda na saúde disparam gastos com medicamentos para emagrecer, apesar de estarmos, ainda não estamos a aproximar-nos do verão, mas... E também uma notícia infeliz: cantor de Mila, Netinho, morre aos 60 anos.
1: Ele que aí há 20 e poucos anos atrás teve muito sucesso aqui em Portugal, deve-se dizer. Por acaso também vi essa notícia
0: também
1: ontem.
0: Viste?
1: E fiquei surpreendido. Bem, vamos só rapidamente olhar para o Diário de Notícias. 63% dos portugueses adiaram projetos de vida devido ao aumento do custo de vida. Depois, Espanha, Filipe VI defende em Ceuta que soberania e integridade territorial são indiscutíveis. Ele que está em visita aos enclaves de Ceuta e vai estar hoje em Melilla também, pelo que sei. Depois, TAP, governo decide hoje privatização e alemã Lufthansa é tida como favorita. Vamos ver para quem é que vai. Saúde, nome de Nuno Reis para gerir mega estrutura do SNS, divide PSD e administrações das unidades locais. E ainda... um barómetro, mais um. 6 em cada 10 estão satisfeitos com o seguro. Eleitores do Chega mantêm chumbo. E do Diário de Notícias temos ainda uma nota para o nódulo do pulmão do Papa e para a guerra da Ucrânia. Zelensky diz que aliados não avisaram Kiev dos ataques russos com mísseis balísticos. E da imprensa nacional é tudo, está feita a ronda. Isabel, temos que encerrar o programa de hoje, não é?
0: Sim,
1: é assim,
0: está
1: a vida.
0: Na hora.
1: Tudo acaba e este programa também. Para a semana...
0: Para a semana voltamos. E prometemos falar de lixo.
1: É verdade, agora é que vai ser.
0: Vamos agora ver, é que vai ser.
1: Já tínhamos deixado a ideia no final no programa da semana passada, mas para a semana acho que vamos finalmente ter condições para isso e vai ser o tema do próximo programa, do próximo Mata Bicho, que já sabem, acontece às quartas-feiras, das 8 às 9 da manhã. Eu sou Luís Pereira, Isabel Simões, temos que nos despedir, não é?
0: Sim.
1: Voltamos na próxima quarta-feira. Até lá.
0: Até lá.
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1: Muito bom dia, são 10 horas, é tempo de informação em 107.9 e em RUC.pt. Em resposta à invasão do edifício da Associação Académica de Coimbra, o movimento associativo estudantil enviou ontem, dia 13 de outubro, uma carta endereçada a André Ventura, o presidente do Partido Chega. José Machado, presidente da Direção-Geral da Associação Académica de Coimbra, revelou que o movimento teve uma reunião que contou com a presença de vários dirigentes de associações e federações académicas. O objetivo é, segundo o presidente da Direção-Geral da Associação Académica de Coimbra, construir um posicionamento inédito face aos acontecimentos de ontem. José Machado garante que o movimento quer apurar responsabilidades políticas e considera o episódio um ataque à liberdade de imprensa. Desta maneira, colocaram duas questões a André Ventura. Ontem, em conferência de imprensa, André Ventura afirmou que não se tratou de uma invasão e que chamar isso ao episódio é, nas palavras do dirigente do Chega, ridículo, ao contrário do que disse a deputada Rita Matias, que o classificou de invasão. André Ventura diz ainda, e cito, a lei é o que é. No entanto, de acordo com o artigo 68 da Lei da Rádio, quem impedir ou perturbar a emissão de serviços de programas radiofónicos fora dos casos previstos na lei e com a intenção de atentar contra a liberdade de programação ou de informação é punido com pena de prisão até 2 anos ou com uma pena de multa até 240 dias. O presidente da direção geral reconhece ainda que o acontecimento de ontem demonstra, ou melhor, o acontecimento da última segunda-feira demonstra instabilidades na democracia portuguesa. Fala ainda sobre uma luta comum que une academias e transcende a política partidária. O presidente reconhece que o episódio se trata principalmente da salvaguarda da liberdade de imprensa. Neste sentido, a Associação Académica de Coimbra vai apresentar uma queixa-crime ao Ministério Público. A decisão surge depois de duas deputadas do Partido Chega interromperem a emissão da RUC e entrarem nos gabinetes da Direção-Geral da Associação Académica de Coimbra sem autorização. À comunicação social, o presidente da Direção-Geral da Associação Académica de Coimbra, José Machado, explicou também que as declarações prestadas por André Ventura durante a tarde de ontem são um sinal de desrespeito com a imprensa. Anunciou ainda que está marcada para hoje, a partir das 9 da manhã, uma ação pacífica de protesto em frente ao edifício da Associação Académica de Coimbra, numa manifestação contra os acontecimentos. Os Serviços da Ação Social da Universidade de Coimbra lançaram o Ser Remind, uma aplicação gratuita dedicada à promoção da saúde mental e do bem-estar psicológico dos estudantes. A aplicação foi criada pela UC Framework, o Departamento Tecnológico da Associação para o Desenvolvimento

0: informação meteorológica.
1: O Instituto Português do Mar e da Atmosfera prevê para hoje temperaturas a variarem entre os 27 de máxima e os 12 de mínima. O céu vai continuar pouco nublado.

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1: Trânsito congestionado nos lugares habituais, Rotunda do Almegue, Casa do Sal e também nos acessos à Ponte Santa Clara para quem vem de Condeixa. E ponto final na síntese informativa, na voz de Isabel Simões, com a colaboração de Beatriz Alemão e da Informação RUC. A informação volta a todo momento e, quando muito, às 6 da tarde. Fique desse lado e tenha uma boa manhã na companhia da Rádio Universidade de Coimbra.
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1: E muito bom dia, mais uma vez temos connosco o Presidente da Direção-Geral da Associação Académica de Coimbra. Muito bom dia, José Machado, e muito obrigada por mais uma vez vir-se em direto à RUC. A concentração já começou em defesa da liberdade de imprensa. Porque é que achaste importante marcar este momento na Associação Académica de Coimbra?
2: Bem, muito bom dia a todos os nossos, espectadores e ouvintes. Bem, esta concentração surge em particular fruto daquilo que foram as declarações de André Ventura ontem. O movimento estudantil em conjunto, ou seja, todas as academias do país, tinham deixado claro, através de duas questões colocadas a André Ventura, que queríamos perceber qual era a posição de André Ventura e do Chega. Ora, quando o mesmo sai em defesa das ações de, neste caso, duas deputadas da Nação que invadiram o espaço, que neste caso pertence à Academia de Coimbra, invadiram uma rádio, invadiram um estúdio, interromperam uma emissão, e o líder partidário sai em defesa delas, torna-se patente para nós que há de facto um atentado à liberdade de imprensa em curso, que não há garantias de que isto não se voltará a repetir, que é uma reivindicação muito clara nossa, e que há de facto uma necessidade de perceber, neste caso, quais serão as sanções aplicadas a Rita Matias, porque André Ventura indica-nos que é ridículo falar de uma invasão. Mas a própria deputada assume na segunda-feira de manhã que houve uma invasão e, portanto, acho que há que clarificar isso. Parece-me que estão em clara contracorrente política no que diz respeito a este funcionamento, este coexistência partidária, para não mencionar naturalmente aquilo que têm sido os ataques e arriscarei a dizer o gozo, o troçar por parte dos deputados da Nação nas redes sociais para qualquer Academia de Coimbra. Hoje de manhã testemunhámos uma publicação onde Rita Matias se associa a gozar com os estudantes da Academia de Coimbra. E, portanto, estamos a falar de uma deputada da Nação. Há que haver sanções, a não ser que André Ventura admita publicamente que é conivente, que compactua, que concorda com este tipo de postura, este tipo de argumentos por parte das suas deputadas. E, portanto, é isto que queremos clarificar. Exigimos respostas claras, inequívocas da parte de André Ventura e do Chega e, portanto, permaneceremos concentrados a aguardar.
1: Olha, ontem na conferência de imprensa aos órgãos de comunicação social, colocaste a hipótese de haver, digamos, uma queixa-crime ao Ministério Público. O advogado da Associação Académica de Coimbra está a tratar do assunto. Já tens mais novidades para nos dar em relação a esta questão?
2: Ainda não. Ao longo do dia de hoje iremos ter novidades e, portanto, estamos a trabalhar nesta matéria com a maior celeridade possível para avançar com, de facto, esta denúncia às autoridades competentes, neste caso.
1: Olha, estudantes que são militantes do Chega certamente estudam alguns na Universidade de Coimbra e podem marcar presença na Assembleia Magna. Em algum momento sentiste que eles queriam fazer declarações na Assembleia Magna? Porque não estão impedidos, como estudantes, de falar.
2: E, aliás, nós temos frisado esse aspecto. A Assembleia Magna é um espaço aberto a todos os estudantes. A Magna de Fevereiro foi convocada no tempo regulamentar, como ordem de trabalhos pública, com documentos para aprovação e para deliberação pública, e, portanto, qualquer estudante se poderia ter feito deslocar àquele espaço e se ter pronunciado. Isso não aconteceu. E também não aconteceu desde então. Portanto, parece-me que, se calhar, as palavras do Partido Chega, as alegações do Partido Chega em relação àquilo que é a grande fatia da Academia de Coimbra que apoia o Chega, na verdade, não correspondem à realidade.
1: Olha, o movimento estudantil, uma grande maioria, porque as associações que estão neste movimento são várias e fortes em termos de números, estão unidas nesta questão da liberdade de imprensa. Para além desta ação de hoje, estão previstas outras ações que possam acontecer nos tempos próximos?
2: Bem, nós a partir de hoje iremos de facto avaliar de hora a hora aquilo que é o cenário político. Como mencionei, nós hoje queremos de facto despoletar uma reação por parte de André Ventura e iremos analisar ao longo do dia a evolução dos factos. Aquilo que é suposto é que hoje nos concentremos pacificamente em frente ao edifício sede e, portanto, apelo a que também todos os ouvintes adiram. Isto não é uma consideração meramente estudantil. Partidos políticos, sindicatos, jornalistas, todos aqueles que são solidários connosco, juntem-se a nós. E, portanto, a partir daí iremos analisar aquilo que será a evolução dos factos e iremos, de facto, ponderar novas ações políticas. É para mim uma enorme felicidade poder contar com os meus colegas do das academias num posicionamento conjunto inédito nesta matéria e, portanto, estou ciente também que outras academias estão solidárias connosco. Como disse, isto não é uma luta partidária, isto não é uma luta ideológica, não é uma luta de estudantes, é uma luta da sociedade, uma luta por princípios. A liberdade de imprensa é um princípio que nos transcende a todos e que nos toca a todos como cidadãos.
1: Olha, vocês convidaram os manifestantes a trazerem um livro e eu tenho uma curiosidade. Qual foi o livro que tu trouxeste?
2: Bem, eu confesso que foi difícil de escolher e acredito que hoje irei expor demasiados livros, muitos livros, mas preferi começar o dia com um livro de Celso Cruzeiro, Coimbra, 1969, A Crise Académica, O Debate das Ideias e a Prática, Ontem e Hoje. É um livro que me despertou algumas reflexões sobre aquilo que também é o legado que nós todos os dias honramos e que, acima de tudo, nos é confiado a sua defesa. E, portanto, acho que é um livro que dignifica e que dá o pontapé de saída para amanhã de hoje, mas irei aproveitar para, de facto, expor alguns livros que tenho colecionado ao longo deste mandato, que muitos indivíduos da sociedade civil me têm feito chegar também, e, portanto, irei expô-los, porque acho que, de facto, a educação responde e ganha sempre à intimação, à agressão. O conhecimento é a chave para que, de facto, estes radicalismos não propaguem na nossa sociedade.
1: José Machado, muito obrigada por teres vindo mais uma vez à RUC. E a emissão continua com o programa Café Olé. Eu regresso um dia destes.

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Olá, bom dia. Sejam bem-vindos à Rádio Universidade de Coimbra. O meu nome é António Marques e vou estar convosco hoje nestas duas horas do Café Olé de hoje. 14 de outubro, vamos estar na primeira hora a ouvir músicas de Zeca Afonso e na segunda hora vamos dedicar o programa a um álbum de Pedro Goya. Acabamos de ouvir Os Vampiros, já de seguida, acabamos de ouvir Traz Outro Amigo também, já de seguida vamos ouvir Os Vampiros de Zeca Afonso. Podem acompanhar-nos nos 107.9 FM ou, se preferirem, também online em ruc.pt. Até já!

A relação de Zeca Afonso com Coimbra foi muito além dos estudos. A cidade inspirou-o com a sua boémia e as tradições académicas. Viveu intensamente as repúblicas de Coimbra, frequentando várias ao longo dos anos, como por exemplo a Real República Palácio da Loucura, a República dos Galifões, os Corsários das Ilhas, a Bota Abaixo, a Olinda e Praquistão e os Cágados. Nestes espaços partilhou refeições, debates políticos e noites intermináveis de convívio e música. Foi também na Faculdade de Letras que aprofundou os seus estudos, licenciando-se em Ciências Histórico-Filosóficas, com uma tese sobre Jean-Paul Sartre, e foi neste ambiente que rompeu definitivamente com a guitarra de Coimbra, gravando Minha Mãe e Balada de Aleixo para a editora Monitor, consolidando o seu percurso de renovação da música portuguesa. De seguida vamos ouvir Venham Mais Cinco.

O espírito combativo e inconformista de Zeca Afonso manifestou-se em diversas ocasiões, nomeadamente as crises académicas. Nos jardins da Associação Académica de Coimbra, participou em várias reuniões gerais de alunos e, em 1968, nas jornadas da Tomada da Bastilha, os cafés também foram espaços importantes de encontro e tertúlia, como o Café Oásis, frequentado por estudantes opositores do regime, e o Café Montanha, onde se reunia com os amigos e músicos como José Niza e António Portugal. Já de seguida, vamos ouvir uma emblemática canção, Fados de Coimbra.

Antes de Coimbra, Zeca Afonso viveu um período em Belmonte, mas em 1940 veio estudar para a cidade e instalou-se na casa da tia Avrilete, uma senhora devota que acolheu o jovem estudante. Foi neste período que conheceu Maria Amália Oliveira, uma jovem humilde, vinda de Mortágua, para aprender costura, com quem viria a casar anos mais tarde. O seu percurso académico desenrolou-se no Liceu Dom João III, a atual Escola Secundária José Falcão, onde começou a cantar serenatas e se destacou como o bicho cantor, escampando assim às habituais rapadelas impostas pelas trupes. Acabamos de ouvir Saudades de Coimbra e já de seguida vamos ouvir Os Bravos.

E acabámos de ouvir a canção Os Bravos, que faz parte do álbum Baladas e Canções, lançado em 1964. Já de seguida voltamos ao álbum Fados de Coimbra, de José Afonso, com a música Balada de Outono.

José Afonso, uma voz, uma sonoridade incrível, um estilo musical inconfundível, um artista que ninguém fica indiferente, principalmente por quem já passou por esta cidade. Vamos ouvir agora a minha mãe.

Em 1953, já casado e com dois filhos, José Afonso grava os seus dois primeiros discos na tradição do Fado de Coimbra, incluindo o Fado das Águias, da sua autoria. Em 1958, grava o disco Baladas de Coimbra, que marca o afastamento do fado de Coimbra e o início de uma fase musical de criação de baladas e canções de grande densidade melódica e poética, acompanhadas à guitarra clássica, como Menino de Ouro. Esta nova música exprime uma frescura inovadora que logo rasga o panorama convencional e atrai a atenção da PIDE, a polícia política do Estado que vigia os opositores ao regime profascista de Salazar. Em 1961, grava a Balada do Outono, que já ouvimos anteriormente, e termina o curso em Histórico-Filosóficas, com uma tese sobre G.P. Sartre e o existencialismo. Acabamos de ouvir a música Minha Mãe, e vamos ouvir também de Baladas em Canções o Pastor de Bençafrim.

Em 1907, Afonso percorre o país como professor, lecionando em várias escolas e liceus do centro, Alentejo e Algarve. A PIDE segue-lhe o rasto. José Afonso inteira-se em cada um desses locais do universo familiar e socioeconómico dos alunos, estabelece relações de amizade marcantes e bebe a música popular de raiz etnográfica, muito usada nas aldeias e meios rurais, como os cantares durante o trabalho, quase sempre por mulheres, repletos de uma poesia alusiva à natureza e aos ciclos das colheitas, aos bichos e bruxas, às superstições e histórias que povoam essa cultura e de grande riqueza rítmica, sobretudo nas beiras. O cancioneiro português passa assim a integrar a essência da obra de José Afonso.

0: Marta conheceu André num banco de jardim. 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
3: 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O acidente no sentido Boca-Esófago já foi resolvido, embora ainda implicar uma circulação muito condicionada. Abrandamentos na passagem pelo estômago, alguns alimentos menos bem mastigados têm entupido o acesso ao intestino, mas a sul, as consequências da feijoada do almoço ainda se fazem sentir, com muitas complicações na saída do frio.
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3: E acabámos de ter a pausa do horário das 11 horas. Estávamos há pouco a ouvir Índios da Meia Praia e vamos ouvir agora um cantar alentejano.

E acabamos de ouvir o coro dos tribunais, uma canção de José Afonso, lançada em 1974. Estamos a falar diretamente de Coimbra, uma cidade cheia de memórias e simbolismo, onde Zeca Afonso, cantor e poeta, viveu alguns dos momentos mais marcantes da sua vida. Escolhi dedicar o Café Olé de hoje à música de Zeca Afonso, porque Coimbra não foi apenas o seu espaço académico, mas também o lugar onde ele cresceu artisticamente, onde encontrou amigos, onde encontrou amores e consolidou a sua consciência política. Vamos interromper o programa de hoje para dar aqui algum destaque aos passatempos que a Rádio Universidade de Coimbra tem em parceria com o TAGV. Portanto, são passatempos que...

que está a decorrer no TAGV entre 15 de outubro e deixa-me aqui entre 15 e portanto a Rádio Universidade de Coimbra está a sortear bilhetes e eu vou mencionar quais são os eventos que estão a decorrer. Portanto, primeiro temos para o dia 15 de outubro, portanto é já amanhã, irá decorrer às 18h30 o Adeus Mundo Cruel, um passatempo do TAGV, do Dr. Félix de Givry. Estarão três bilhetes disponíveis para levantar num local cerca de 30 minutos antes da hora deste espetáculo. Este é um espetáculo que visa mostrar a Adieu Monte Cruel, uma parte do bullying sofrido por Otto, um adolescente de 14 anos,

ator em ascensão no cinema independente, que se tem também destacado como produtor, nomeadamente de Arco, um dos grandes sucessos da animação francesa. Portanto, este espetáculo vai decorrer amanhã pelas 18h30. De seguida, temos também a decorrer The Moneymaker, o falsificador, também do mesmo realizador Jean-Paul Salomé. E temos também, já no 16 de outubro, às 18h30, portanto, na sexta-feira, este espetáculo é Congo Boy, também a fazer parte da Festa do Cinema Francês, que tem como síntese a primeira grande coprodução entre a República Centro-Africana e a República Democrática do Congo, em Bangui. Robert, de 17 anos, vê o sonho a ser músico ameaçado pela guerra e pela prisão dos pais, que o deixa a cuidar sozinho dos quatro irmãos. Entre a escola, trabalhos ocasionais e concertos, encontra na música uma forma de resistir. Um retrato caloroso e profundamente humano que encontra poesia no caos da guerra. Dia 16 de outubro, às 18h30, também com sorteio de 3 bilhetes. Também no 16 de outubro, na sexta-feira, mas às 21h30, vai haver outro espetáculo do Festa de Cinema Francês, com o nome Loucuras, de Eric Kibolian. Este espetáculo visa que, depois de 16 anos juntos, François e Julie decidem abrir a relação e aventurar-se fora dos limites da vida conjugal, entre novos encontros, desejos inesperados e situações inevitavelmente cómicas. Aquilo que começa como uma experiência de libertação sexual, depressa revela a complexidade de reinventar a intimidade quanto a uma família e uma vida em comum. Folichoneris é uma comédia sobre o amor contemporâneo que aborda a sexualidade como uma espontaneidade rara, fazendo das suas íntimas momentos ora desajeitados e desconcertantes, ora genuinamente divertidos e prazerosos como na vida real. Este é um espetáculo a acontecer dia 16 de outubro às 21h30, onde também a Rádio Universidade de Coimbra detém de 3 bilhetes para sortear. No 17 de outubro, pelas 15 horas, irá haver também, da Festa do Cinema Francês, no TAGB, O Desprezo. Este espetáculo é uma obra-prima de Nouvelle Vague e primeiro filme a cores de Jean-Luc Godard, Le Mépris, uma reflexão sobre o cinema, a criação artística e a alienação humana. Brigitte Bardot revela uma faceta inesperada, contida e profunda no papel de Camille, mulher de um argumentista contratado para adaptar a Odisseia, realizado por Fritz Lang, que interpreta o próprio papel. Entre ambições artísticas, interesses comerciais e tensões conjugais, Godard desmonta relações entre amor, dinheiro e cinema, transformando o próprio ato de fazer um filme numa crítica à indústria cinematográfica. Também este espetáculo estará disponível para 3 bilhetes em sorteio e irá acontecer no TAGV, dia 17 de outubro, às 15 horas. Depois temos, no mesmo dia, 17 de outubro, às 18h30, o espetáculo O Canto das Florestas, também a pertencer ao Festa de Cinema Francês, de Vicente Mounier. O Canto das Florestas tem como resumo: depois de A Pantera das Neves, Vicente Mounier convida-nos a entrar no coração das florestas dos Vosges. Foi lá que aprendeu tudo com o seu pai, Michel, um naturalista que passou a vida a descobrir a floresta. Chegou agora o momento de transmitir esse conhecimento a Simon. Três olhares,

em 3 bilhetes para sorteio. No dia 22 de outubro, às 19 horas, a invenção do descanso. Este passatempo já vai ser no Teatrão, na Sala Laburinho Lúcio da Oficina Municipal de Teatro, o Teatrão. Portanto, este passatempo, este espetáculo, tem como tema a invenção do descanso, que é uma nova criação de Carolina Varela, parte da relação entre a arte, o espaço urbano, a investigação social, para questionar o lugar que o descanso ocupa nas nossas vidas e as desigualdades que condicionam o seu acesso. Inspirada no poema A Invenção do Amor, de Daniel Filipe, o projeto é construído a partir de entrevistas, oficinas e colaborações com diferentes comunidades. A obra reúne relatos reais, ficção, vídeo, música e performance. Ao longo do espetáculo é retratado de que forma as condições sociais, económicas e geográficas influenciam a relação de diferentes corpos com o tempo, o cuidado e o espaço público. Este acolhimento decorre no âmbito do Festival Afro-Portugal, coproduzido por A Escola da Noite, Casa da Esquina, Cena Lusófona e TAGV. Portanto, este espetáculo, A Invenção do Descanso, irá decorrer dia 22 de outubro, pelas 19 horas, no Teatrão. Também a Rádio Universidade de Coimbra disponibiliza 3 bilhetes para sortear. E o último passatempo a mencionar é o Carrossel, que irá decorrer no dia 31 de outubro, pelas 21h30, também no Teatrão, na Sala Laburinho Lúcio. O Carrossel é uma nova criação da Acert e conta com o texto de Pedro Leitão e encenação de Grammy Pullian. É um espetáculo que convida o público a entrar num jogo de memórias, mudanças e resistências, onde o passado e futuro se cruzam numa tensão permanente. Ao longo da peça, a reflexão estende-se aos processos de construção coletiva e aos desafios de imaginar novos caminhos. Em cena, uma grande máquina cenográfica, em ferro e madeira, ocupa o centro da ação, construída como metáfora de um percurso feito ao longo de décadas por muitas mãos, vontades e sonhos. A estrutura evoca as comunidades e organizações que permanecem vivas graças ao empenho e à participação de quem delas faz parte. Portanto, este é um passatempo de Carrossel, um espetáculo que irá acontecer no Teatrão, dia 31 de outubro, pelas 21h30. 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Para quem quiser participar neste passatempo, o ouvinte basta enviar um e-mail para secretaria@ruc.pt com os dados de nome, contacto e é só, nome e contacto. 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Vamos dar continuidade aqui às músicas do nosso querido amigo José Afonso. Agora vamos ouvir Alípio de Freitas. Até já.

E acabamos de ouvir Alípio de Freitas, uma música de Zeca Afonso, onde se nota diferente sonoridade, onde acaba por integrar mais instrumentos.

E eu gostaria de também mencionar aqui na hora de hoje que a Rádio Universidade de Coimbra ainda.

onde foram alargadas por um prolongamento das inscrições até dia 16. Portanto, ao próximo sábado, ainda locução e realização técnica e o segundo micro. Se preferirem, também podem inscrever-se online no nosso site. Ou então podem também enviar um e-mail para secretaria@ruc.pt. Vamos dar continuidade à escuta das obras de José Afonso, agora com Trovas Antigas.

0: José Afonso, na minha opinião, tinha duas armas muito fortes na sua música. Uma delas era a palavra, por outro lado, era o silêncio. Zeca Afonso percebeu o poder do silêncio e da simplicidade. Muitas vezes, a sua sonoridade mais poderosa vinha de uma melodia assoada, ou de um aplauso ritmado, ou de uma linha de voz solitária. É isso que faz a música dele ser distinta de todas as outras. Agora vamos ouvir Menino do Bairro Negro.
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Afonso começou por cantar Fado de Coimbra, no entanto, ele rapidamente rompeu com esse purismo tradicional. A sua voz tinha um timbre límpido, melancólico e telúrico. Ele usava a voz não apenas para cantar melodias, mas para projetar uma mensagem poética e de resistência. Evitava os excessos ornamentais, focando-se na clareza da palavra, e ao contrário do fado tradicional, que dependia fortemente da guitarra portuguesa, Zeca privilegiou a viola clássica, onde utilizava cordas de nylon. Vamos escutar agora A Formiga no Carreiro.

José Afonso viveu em Moçambique no início dos anos 60, onde absorveu ritmos e percussões e a pulsação da música africana. Alguns álbuns, como por exemplo Cantigas do Maio e Venham Mais Cinco, esta música que acabamos de ouvir, A Formiga no Carreiro, pertence ao álbum Venham Mais Cinco, mistura algum folk europeu com síncopas e dinâmicas rítmicas africanas, algo que foi completamente inovador para a música portuguesa daquela época. Agora,

José Afonso morre em Setúbal a 23 de fevereiro de 1987. Mais de 30 mil pessoas saíram à rua no seu funeral para prestar homenagem a uma das maiores figuras da música portuguesa, cujas letras e músicas permanecem jovens, atuais e relevantes. Vamos ouvir agora Coro da Primavera.

E vamos terminar assim a sequência de músicas de Zeca Afonso com a sua faixa Elegia, também do álbum Baladas e Canções.

0: José Afonso é autor de um conjunto de canções e pensamentos que mudaram o curso da música em Portugal. Insatisfeito com as formas e práticas da canção de Coimbra e atento aos contextos sociais e políticos do país, produziu uma obra na qual juntou à criação musical objetivos de luta. Não há como dissociar o seu trabalho artístico da luta social e política, primeiro contra o regime ditatorial e depois, após o 25 de Abril, a favor da criação de um modelo de sociedade. Zeca é autor de um vasto repertório que refletiu a luta por uma vida com mais direitos em Portugal e se tornou uma inspiração para várias gerações de músicos e intérpretes. É reconhecido como o cantor da intervenção mais influente do país. Nascido em Aveiro, o seu percurso pessoal começou como professor e artista, vai da Beira Baixa ao Algarve, de Coimbra, Angola e Moçambique, a Setúbal, onde recolhe traços etnográficos que vão marcar as suas composições. Norteado por ideias políticas de esquerda, as canções retratam a desigualdade social que testemunhou ao longo da vida pelos quatro cantos do mundo que percorreu. São muitas as que prolongam no tempo e que constam do documentário, um documentário de José Afonso. Entre todas, há uma que o país elegeu como sinónimo de liberdade. Grândola, Vila Morena, a música da Revolução. Sem que o próprio soubesse, a canção foi escolhida como uma das senhas transmitidas na rádio para sinalizar as ações militares que haveriam de mudar o rumo de Portugal no dia 25 de abril de 1974. Através dos arquivos da rádio e televisão da RTP, entre entrevistas, atuações e reportagens, José Afonso fala-nos de si, das suas canções e de como estas refletiram as suas ideias. É um percurso central na história da música portuguesa, ainda hoje vivo e pungente, tanto pelas memórias das gravações do próprio José Afonso, como pelas versões que outros continuam a criar a partir da sua obra. É um documentário de José Afonso chamado Uma Vida de Revolução. Estas são palavras de Ensina RTP. Ora, chegamos ao fim do Café Olé de hoje. Espero que tenham gostado. Até já.
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Muito boa tarde, este é o FM da Rádio Universidade de Coimbra, como habitualmente é a Capitão Américo e o seu séquito de super-heróis musicais. Durante uma hora, o prazer de ouvir música no FM da Rádio Universidade de Coimbra.

Abertura da emissão de hoje de Capitão Américo, recordámos o ano de 1992 e o trabalho de Thunder Perfect Mind para os Current 93 de David Tibbett.

Revisão da matéria dada nesta emissão de Capitão América, abertura para recordação o ano de 1992, Standard Perfect Mind para os Cat Eat Read, depois álbum de estreia para os Deary, trabalho Birding editado pela 4AD, depois recordámos o ano de 2025, ainda no ano passado não estivemos muito longe, Steve Carlt, o baixista dos Ride e a participação de Emma Anderson dos Lush, o trabalho Swallow, o ano de 25. Vamos avançando agora para um trabalho bem recente, a marcar o regresso dos Liars, a Bang on Plastic Bag Bangs. 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Capitão Américo, boa tarde.

Black Marble Live in Small. Também Boy, um trabalho Get Mean e estes Gila Band, regresso no passado dia 25 de setembro, o trabalho Paganello, mais um álbum, mais um regresso para um álbum que vamos continuar insistentemente nestas emissões de Capitão Américo. Tem andado a rodar por aqui e vai continuar a rodar, depois de termos dado muito destaque aos EPs e singles que foram saindo. Nunca é demais recordar que os de Chalk editam o primeiro álbum, Crystal Punk, que tem dado a rodar nestas emissões de Capitão Américo e que decidimos hoje voltar a recuperar.

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Um dos álbuns mais aguardados este ano por Capitão Américo, Os Protólios, editado no final de setembro e que vai continuar a ter muito destaque nestas emissões de Capitão Américo. Mais um regresso em 2026, Arab Strap, Alf, Tall Tales, também vai continuar a passar por aqui muitas vezes.

Depois da edição de I Wonder When They're Going to Destroy Your Face, os Prolapse regressam também este ano de 2026 com mais um single, este A Place for Liars, que tem andado a rodar nestas emissões de Capitão Américo e que vai continuar a rodar com certeza. Editado no passado dia 2, o trabalho Archives, Vanishing Twin.

de hoje. Mais um regresso que se espera que dê num novo álbum, quiçá em 2027, Blood Red Dead, Blood Spilled. Quanto a Capitão Américo, regressa na próxima semana, como sempre. Até lá, então.

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0: participar no culto. Com a casa onde viveu Zeca Afonso em fundo, voltaram os cravos vermelhos, cantou-se Grândola Vila Morena, para além de palavras de ordem a lembrar Abril. Com o aproximar da hora da missa, foram chegando pessoas com a intenção de assistir ao culto religioso. Curiosamente, algumas, dada a idade, até foram ajudadas a subir as escadas pelos próprios manifestantes. Mas o objetivo do protesto era mesmo impedir a missa, invadindo a igreja. A polícia, em força no local, só a custo conseguiu evitar essas tentativas, fechando as portas da Sé com uma tranca. Estavam a entrada na igreja, outros iam manifestando o seu repúdio pela iniciativa da Missa a Salazar.
1: Estão a manifestar em relação à filosofia política que está por detrás desta missa, que é a reabilitação de um homem que foi um verdadeiro assassino para Portugal e para os portugueses. Mas eu estou aqui numa manifestação pacífica a mostrar a minha indignação em relação a este valor que eles estão a ressuscitar.
2: Eu acho que isto que é maravilhoso, a luta contra o fascismo é maravilhosa. Sabe porquê? Porque esta juventude está a dar uma amostra que não sofreram, mas que estão a dar valor àqueles que sofreram na pele a fome, a miséria, olha, tudo, até a gente não poder pensar.
3: Fazer uma missa por alma de uma besta não está certo, não tem lógica.
4: É o pior.
3: Não tem lógica.
0: Decididos no protesto e impedidos de entrar na igreja, os manifestantes passaram a ter na mira alguns jovens que pretendiam assistir à missa.
5: Fascista de merda!

0: Polícia. Qual foi o papel da Polícia nesta manifestação aqui?
1: O único papel nosso é permitir que haja a celebração de um culto religioso que estava previsto dentro de um templo, que estava perfeitamente previsto e, portanto, e que ninguém deve nem pode impedir.
2: No interior da igreja, a missa celebrou-se com a presença de cerca de 30 pessoas e as opiniões divididas.
3: Mas nós mesmo estupidez, nunca pensei que uma cidade chamada Universitária, que deviam todos ter um certo nível, não é? Sejam ali aos berros. Porque no fundo se quer a liberdade, quer a liberdade para todos. Se há liberdade, se é que há, eu não acredito que haja, mas se é que há liberdade, então direi.
4: Esta missa foi uma manifestação política, foi um ato político por democracia e a liberdade neste país em ser da contestação, e não é por acaso que vieram aqui a esta Sé em Coimbra fazer este teatro político. Não foi uma missa,
0: cá
4: não
0: sei fora. Como é que...

esta semana em que o estúdio do Direto aqui da RUC, aqui na Inva, por duas deputadas do Chega, e em que nos encontramos temporariamente sem linha telefónica para impedir novas formas de intimidação, abrimos este do 1904. Nos nesses longínquos anos 90, reportagem à Igreja da Sé Velha em 1998, são imagens que estão no YouTube, pesquisem por Missa por Salazar, a memória dos protestos e testemunhos valem esta visualização. Com certeza ficamos agora com dois temas de mão morta, retirados do álbum de 2025, Viva la Muerte. Primeiro a música Ressentidos e Ressabiados e depois Nico.

pior do ser humano. Do rancor violento contra a vida, embalado pela estupidez mais profunda e tacanha, até do pensar.

0: Isto é um bando de energúmenos que nem respeitam a liberdade religiosa de um cidadão.
1: Você vinha para assistir à missa?
0: Vinha para assistir à missa como cidadão católico que sou.
1: Só isso?
0: Só isso.
1: Você não se assume como
0: cidadão? Eu sou do Partido Popular, não sou fascista.
2: Do que se passou dentro da igreja pouco tempo nazi? Viu uma saudação nazi dentro da missa?
3: Exatamente.
4: Eu, quando estava a celebrar, ouvi uns gritos dentro da igreja. Ia falar de viva fascismo e coisas assim, mas conseguimos. Foram pessoas que se infiltraram, que estiveram dentro da igreja, com a intenção só de profanar.
2: No final desta conturbada missa, a polícia fez 6 detenções entre os manifestantes, que deverão ser presentes ao Ministério Público.
5: Infração ao artigo 251-252 do Código Penal, interrupção do culto religioso, 5 dos

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E chegamos ao fim desta emissão de Palácios Confusos desta semana, com regresso marcado para daqui a 15 dias, realização de Rita Leonor Barqueiro e André Quaresma. Deixamo-vos com Deus, Ana Deus e Dead Combo a interpretarem a música de António Portugal, com a letra de Manuel Alegre, que Adriano Correia de Oliveira tornou famosa, a Trova do Vento que Passa. Continuem desse lado, nós aqui estaremos, do vosso. Até entretanto.

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Então os Marquês Abe é sempre bom recordar aquilo que é bom, meus amigos. Vamos continuar ao som de Rui Garcia da Costa e com a sua Galeria Incerteza. Vamos a isso.

estamos na companhia do grande Rui Garcia da Costa e da sua galeria Incerteza. Começámos por ouvir um tema que ele lançou no início do ano passado com o selo da

Passado então no início do ano passado, é a segunda faixa desse EP. Vamos ouvir mais duas, Milénio e Carpoço, cada nacional, mas falar um pouco mais de é nortenho do Porto, nascido ali um bocadinho antes do ano 2013, começou a dizer coisas, teve umas quantas punk maquiagem, depois é verdade, isso existe, chamava-se Punktufa, e depois lançou coisas em nome individual e ali por volta de 2022 passou a apresentar-se então como galeria Incerteza, e embora lançou então este EP, se chama Mistério Alt, lançado então o ano passado, tem 5 músicas e a ideia dele, diz ele, é brincar com as coisas que pairam dentro da cabeça. Como eu te compreendo, Rui, também pairam muitas coisas nas minhas, mas pronto, vamos ouvir mais. Bom, vamos ouvir Milénio e Carpoço.

Estivemos então na companhia de Expresso Transatlântico a encerrar o programa de hoje. Estiveram connosco então Gaspar Varela, Sebastião Varela e Rafael Matos. Estivemos a ouvir alguma da música que eles foram criando ao longo do tempo, inclusive a mais recente, um tema daquele tal álbum Trópico Paranoia. É também um nome bastante interessante que eles decidiram dar ao álbum. O programa está quase a chegar ao fim. Faltam mais ou menos 10 minutos e não me apetece nada terminar o programa assim, mais com a energia cair, não é? E quem melhor para não deixar isso acontecer, não deixar a energia cair, quem melhor que esta bela banda, Mães Solteiras? Vamos ouvir.

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Alouette. Gondwana na antena da Rádio Universidade de Coimbra, sejam bem-vindos a mais uma emissão dedicada às mais recentes novidades musicais das músicas do mundo. Desta vez com Cláudio Pedrosa aos comandos de um programa que se vai estender até bem próximo das 18 horas. Saudações de abertura a cargo do projeto Galante du Père de Tontemps, vindo do Quebec. Galante du Père de Tontemps, um conjunto quase inteiramente feminino e vocal, explora a tradição de jogos de palavras e canções populares desta região do Canadá no álbum Sur le Fait, recriando baladas tradicionais e chansons à response, ou desgarradas, em arranjos harmónicos complexos, dando especial atenção ao papel das mulheres nestas canções. No tema que acabamos de ouvir, fazem variações sobre a clássica canção franco-canadiana Reel de l'Alouette,

com a percussiva J'ai un beau corps, escrita pela cantora canadiana-acadiana Angèle Arsenault. Vamos agora para o Mali, com o guitarrista Gossou Soba Koyaté. Depois de anos como membro de bandas em projetos malianos de renome, Gossou Soba Koyaté estreia-se com Sobra Dance, o seu primeiro álbum a solo. Nascido de uma ou numa família de griot, Koyaté foi influenciado por grandes músicos do Mali, incluindo Djelimadi Tonkara, Ali Farka Touré, Kassemadi Diabaté e Tomani Diabaté. O álbum evidencia a versatilidade e o domínio de Koyaté sobre diversas tradições musicais do Mali, combinando influências como o Desert Blues, ritmos do norte do Mali, deste país, e o estilo de guitarra com influências latinas da Rail Band. Fiquem com o tema Sadioná.

Gondwana na antena da RUC, nos últimos minutos com cumbia psicadélica vinda de Portland, no Oregon. É a diáspora colombiana da Orquestra Pacífico Tropical, um conjunto que apresenta uma interpretação própria da cumbia, marcada por elaborados arranjos de metais que evocam frequentemente as secções de sopros das bandas clássicas de salsa. Escutámos Entre la Montaña, mas há muito mais para ouvir em El Poder, disco de 2026, que combina influências andinas,

inteiramente dedicada a Ibo Taylor. Aos 88 anos, o pioneiro ganês do highlife e do afrobeat, Ibo Taylor, viajou pela primeira vez aos Estados Unidos para atuar na série de concertos Jazz Is Dead, onde gravou este álbum com Adrian Young e Ali Shahid Muhammad. É um disco que recupera sonoridades do afrobeat e do funk da África Ocidental dos anos 1970, com metais, guitarras e percussão polirrítmica. O seu lançamento coincidiu com uma digressão de Ibo Taylor pelas Américas, acompanhado pela Ibo Taylor Family Band e por Pat Thomas. Deste álbum escolhemos o tema Obidoa. Fiquem com Ibo Taylor.

Passeio pelas sonoridades africanas nestes últimos minutos do Gondwana com dois discos de 2025. Primeiro, o volume 22 da série Jazz is Dead, dedicada ao ganês Ibo Taylor. E depois o projeto do Mali, Songoy Blues, com Heritage, quarto álbum que explora uma abordagem mais acústica e tradicional. Heritage foi gravado em Bamako e combina novas composições com versões de temas antigos, sempre com a presença assídua de instrumentos tradicionais do Mali, como a kora, o soku, o ngoni, a flauta e o balafon. Estivemos com o tema Issa. Ainda não tínhamos passado pela Europa na emissão de hoje, vamos fazê-lo agora, em particular pela Córcega, com a música do coletivo L'Alba, que editou no passado mês de junho o seu primeiro disco ao vivo pela editora Buda Music. Um Mesharajju é o tema que vamos ouvir e um bom exemplo ou testemunho da tradição mediterrânica que acompanha a música do coletivo L'Alba.

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Segunda metade do programa de hoje, com as recolhas do produtor galardoado com Grammy, Ian Brennan, que passou mais de uma década a gravar artistas regionais frequentemente ignorados para a série Hidden Musics, da Glitterbeat Records. A revista Songlines mais recente destaca várias memórias destas edições. Recuperamos aqui algumas, como este The Smallest Country in the World, We Are Ancient. Na ilha da Grande Comore, no arquipélago das Comores, a procura de Ian Brennan por músicos levou a uma cadeia de contactos até Sobi e a sua companheira Madi, considerados os intérpretes mais autênticos encontrados durante a viagem. Sobi e outros músicos tocavam instrumentos tradicionais, como o Ndzendze, uma cítara de 8 cordas, e o alaúde de 12 cordas Gambussi. O álbum We Are an Island, But We Are Not Alone, lançado em 2021,

seu país natal. Cry for My Husband to Return é um tema inédito das sessões de gravação deste álbum, de 2024. King Zhang assume a voz principal com acompanhamento do alaúde Drumnian e do violino de arco Xi Wang. Escutem então.

Despedidas do Gondwana de hoje com as recolhas do produtor Ian Brennan, editadas pela Glitterbeat Records e justamente destacadas na edição mais recente da revista Songlines. Quinteto do Lesotho, Famo Mountain e I Miss My Wife, She Left to Find Work in South Africa. Lesotho, um país onde a violência entre grupos rivais de música Famo atingiu níveis tão elevados que o país chegou a ser apelidado de capital dos homicídios de África. Terminamos com Al Ajial e Bring the Food and Water, The Voyagers Have Returned, da coleção Oman Bagpipe Singers, Songs of Returning and Leaving. Em Oman, descendentes do tráfico de escravos africanos pelo Oceano Índico, conhecidos como Zanzibari ou Kal, mantém a tradição do Al Mudema, cantando em Swahili e combinando ritmos africanos com gaitas de foles locais. A tradição das gaitas de foles Kurba pode ser muito mais antiga na Península Arábica do que a sua introdução na Europa, existindo registros arqueológicos que apontam para a presença do instrumento na região há mais de 2000 anos. Oman Bagpipe Singers Songs of Returning and Leaving foi gravado em 2000.

25, e esta tradição musical é apresentada pelo líder Nabah al-Alawi como uma forma de promover a paz. Nós voltamos na próxima quarta-feira pelas 17 horas na antena da RUC. Fiquem bem na companhia da Rádio Universidade de Coimbra.

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1: Boa tarde, são 18 horas e é tempo de atualizar a informação na Rádio Universidade de Coimbra. Fique desse lado. O presidente da Direção-Geral da Associação Académica José Manchado convocou uma concentração à frente da AC às 14h30 através das redes sociais. Os estudantes juntaram-se para assistir à sessão plenária da Assembleia da República. José Manchado solicitou que os participantes trouxessem um livro. A transmissão foi através de um ecrã à porta da AC, acompanhada de música em alguns momentos. A Universidade Politécnica de Coimbra acolhe de 14 a 16 de outubro o 18º Encontro de Química dos Alimentos no Convento de São Francisco, sob o tema Mais de 10 mil anos de invenções alimentares, diálogo entre investigação, indústria e mercados. O encontro reúne 270 inscritos e 260 comunicações científicas para discutir como a ciência tem moldado e continuará a moldar aquilo que comemos. O programa conta com as mais diversas palestras acerca de alimentação e alimentos, desde segurança na alimentação a tradições alimentares. Avançamos pela lida e mesa da Assembleia Magna da Associação Académica de Coimbra convoca para amanhã um microfone aberto nas Monumentais do Polo 2 para a 1h30. Os temas a discutir são a ameaça do aumento da propina e o ataque à ação social. A Festa do Cinema Francês está de regresso a Coimbra de 14 a 17 de outubro no Teatro Académico Gil Vicente, com sessão de encerramento a 18 de outubro na Casa do Cinema de Coimbra. A festividade serve para celebrar a diversidade do cinema em língua francesa. Os bilhetes para todas as sessões estarão disponíveis online e nas bilhetarias do Teatro Académico Gil Vicente e na Casa do Cinema de Coimbra. A programação completa pode ser consultada no site da Festa do Cinema Francês em www.festadocinemafrancês.com.
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1: De acordo com o Instituto Português do Mar e da Atmosfera, estão neste momento 24 graus na cidade. Durante a madrugada, a temperatura vai baixar até aos 16. Para amanhã, pode contar com 27 máxima e mínima de 13 graus.

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1: Passam neste momento 3 minutos das 6 e o trânsito em Coimbra encontra-se com vários congestionamentos, como é o caso da Avenida Emílio Navarro, da Avenida Fernão Magalhães, da Rua de Aveiro e da Rua da Figueira da Foz, e quem circular perto do Jardim da Rotunda da Avenida António Portugal também sentirá esse efeito. O meu nome é Leonor Lopes e termina assim mais uma síntese informativa. A informação regressa hoje às 9. Por agora, fique com Lisboa Mulata. 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
4: O seu descodificador de ondas hertzianas Radio Box está ilegal. A alta autoridade para a comunicação social prevê para este tipo de casos sanções que podem ir de 1 a 4 anos de audição ininterrupta de chutes e pontapés.

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Abertura de mais um Santos da Casa na antena da RUC. Voronet Blue a dar o pontapé de saída de Juliette. EP para este ano, o primeiro dos Voronet Blue. Novo projeto de Coimbra e da Lux Records. Este também é uma edição da Lux, tributo aos Psychedelic Furs. Vamos para um projeto que junta From Atomic com Tracy Vandals para recriar um dos temas mais conhecidos do Psychedelic Furs, Pretty in Pink. Depois os Uncanny Chamber com a faixa A Dark Eyes.

André Júlio Turquesa, o trabalho que chama-se Orgônio, mas não começamos nada por aí, vamos já pôr os pontos nos is. Vamos começar primeiro com o nosso Santo no Altar, que é para eu seguir aqui a playlist. Vamos começar com o trabalho

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Seguimos agora com Cristiano Cardoso Neves, ele que passou este fim de semana pelo Festival da Anaia, com um belíssimo concerto ao final da tarde, em conjunto também com uma prova de vinhos, ele a tocar, algumas bandas a tocar, depois a simpatia sempre da oferta, que aquilo é bem pertinho de Ançã, tínhamos lá um belíssimo bolo de Ançã e uns bocadinhos de presunto que bem nos deliciaram. Foi um festival que teve muitos, muitos, alguns muitos momentos que se realiza na Pena.

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Já quase nos 10 minutos finais da hora completa de música portuguesa na RUC, vamos a seguir com Ezequiel, Portugalidade, e António Zambujo, Regresso à Infância.

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1: António Zambujo, regresso à infância e Ezequiel para trás com Portugalidade. Ponto final por hoje com Afonso Rodrigues, Já Nem Sei.
0: Porque,
1: como a moda está a pegar aqui na Rádio Universidade de Coimbra, mais um indicativo que tem uma voz que se calhar vão reconhecer.
0: Foi esta dor.
1: Quanto a mim, volto numa próxima. Até lá, juízo na cabeça, mantenha-se, porque vem aí mais baixo. O exame já está aqui em pulgas. Então, para fechar, Afonso Rodrigues, Já Nem Sei.

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5: 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Olá, boa noite, bem-vindos. O podcast em www.mixcloud.com/maisbaixoruc e Facebook e Instagram também em Mais Baixo Ruc. Vamos continuar a mostrar-vos o que foi o concerto do Lisbon Bass Day, hoje com a segunda parte e mantendo a ordem de entrada dos artistas, começando com Massimo Cavalli, contrabaixista e baixista italiano, radicado em Portugal desde 1996 e com uma sólida carreira artística e académica ligada ao jazz. Doutorado em Música e Musicologia pela Universidade de Évora, estudou com reconhecidos nomes do jazz internacional. Ao longo da carreira, colaborou com artistas como Mafalda Veiga, João Pedro Paes, Susana Félix e Jacinta, entre outros, apresentando-se tanto em palcos nacionais como internacionais. Junta a tudo isto uma carreira docente na Universidade de Lusíada, no curso de Jazz e Música Moderna, mantendo uma forte atividade pedagógica e artística e com projetos que exploram diferentes linguagens do jazz e da música contemporânea. Acompanhado por Ruben Alves ao piano, Martim Correia na bateria e Pedro Marques na guitarra, vamos começar por escutar dois originais, Boulder Blues, ao que se seguirá Sabrina, tema dedicado à esposa.

0: organizador do Lisbon Base Day, com o Paulo Pontes, obviamente, mas uma votação do português, felizes para este resultado final. Agora teremos os concertos e esperemos que para o ano haja mais uma desta iniciativa.
1: Exatamente isso que eu tinha perguntado, já tinha perguntado ao Paulo, se isto era para continuar, vamos dizer, uma excelente notícia.
0: Pois, a ideia é esta, ou seja, criar alguma rotina também na comunidade de baixistas, talvez para o ano também aumentar, digamos, o evento ser um bocado mais abrangente para também convidar pessoas do estrangeiro, também outros baixistas que não moram aqui em Portugal e também contrabaixistas, que acho que também é extremamente importante isto, a comunidade dos graves não se restringe obviamente só ao baixo elétrico.
1: Leva-me a outra pergunta, tu enquanto baixista elétrico e contrabaixista?

0: fazer um instrumento é diferente ou é igual?
1: É completamente diferente.
0: Mas, desculpa, mas serve o mesmo fim?
1: Não necessariamente, ou seja, eu acho que o feeling dos dois instrumentos é completamente diferente. Aliás, aquilo que eu normalmente tento defender é exatamente o facto que a abordagem do baixo elétrico e do contrabaixo são duas abordagens completamente diferentes. A função, até a nível musical, pode às vezes ser a mesma, mas em termos de, digamos, performativos, a abordagem técnica é completamente diferente. Não, só porque uma é vertical e outra é horizontal, e isto faz toda a diferença.
0: E que projetos é que tens a breve trecho?
1: Bom, tenho um projeto com... agora estamos a fazer uns concertos com uma homenagem aos 100 anos do Miles Davis, com o trompetista Laurent Philippe, com o Mário Delgado e o Pedro Lopes, que é o pianista que esteve connosco hoje de manhã, e o Alexandre Frazão. Temos uns concertos também marcados. E mais, tenho um disco a sair em trio com o Eric Inek, baterista holandês da velha guarda e extremamente interessante, e com o Ricardo Pinheiro na guitarra. E outro disco a sair em abril, que será apresentado em Paris, que é uma homenagem ao Wayne Shorter, com o Nick Smart no trompete, o André Charlier na bateria e o Benoit Soris no pianoforte, e com a Malu Wex na voz, que é uma cantora francesa.
0: Estás bem, mas ocupado então, não é?
1: Um bocado ocupado.
0: Para além da docência que faz?
1: Sim, da licenciatura em Jazz e Música Moderna, que é uma licenciatura única e da qual faço parte, obviamente, há muitos anos como docente.
0: E que conselho é que tu darias a uma pessoa que quer começar a tocar baixo hoje?
1: Daria um conselho muito grande. Eu acho que a profissão de baixista é uma profissão ainda muito rentável, até mesmo como a modo de vida. Ou seja, porque em qualquer banda, um baixista é sempre uma personagem necessária, de qualquer forma. Obviamente é preciso ter algum rigor, sobretudo não nos deixarmos desviar do caminho, sobretudo com a presença de muita informação. Hoje em dia na internet há muita informação, e aquilo que se viu hoje nos vários workshops é de facto que a sede que havia nos tempos passados de aprender com o pouco que havia nos permitia absorver melhor o material, enquanto hoje há uma super presença de material online, o que às vezes não nos deixa focar naquilo que deveria ser o mais importante na profissão de baixista.
0: Sim, senhor. Muitíssimo obrigado. Em nome do mais baixo e meu pessoal, agradeço imenso a recepção que você tem feito aqui, que tem sido fabuloso para mim. E desejo-te muito sucesso e que nos venhamos a ver.
1: Claro, claro, brevemente. Nas próximas edições e não só.
0: E não só, fora disso.
1: Claro.
0: Muito obrigado.
1: Muito obrigado. Muito obrigado.

0: E foi assim a participação de Massimo Cavalli no concerto do Lisbon Bass Day com a sua prestação a solo. Logo em seguida entrou em palco o Paulo Pontes, baixista brasileiro, natural de São Luís e mestre em música jazz pela Universidade de Aveiro. No âmbito do seu mestrado, desenvolveu um modelo de improvisação outside baseado na divisão de oitavas em partes iguais. O seu percurso inclui participações em importantes festivais de jazz no Brasil e em Portugal, tendo partilhado o palco com nomes como Alain Caron, Michel Pipoquinha e Adrien Ferro. Em Portugal tem-se apresentado em espaços e eventos como Antena 2, Festival de Almada, COSOL, Cascais Jazz Club e Cine Incrível. Paralelamente à atividade artística, desenvolve trabalho pedagógico através do ensino e de workshops, mantendo também o seu trabalho autoral como líder do quarteto Ímpar. Vamos começar por ouvir o que nos disse Paulo Pontes e depois escutaremos o tema Amizade, da sua autoria. Foi também acompanhado por Ruben Alves ao piano, Martim Correia na bateria e Pedro Marques na guitarra.
1: Planos para o segundo ano, fazer um segundo ano maior, mais dias, mais participações e talvez algum baixista internacional a vir.
2: Eu pessoalmente, desde já quero agradecer a inclusão aqui da minha pessoa e do mais baixo enquanto programa da rádio, na inclusão aqui do Porto do Oeste, que tem sido extraordinário no ar. Agora, falando de ti, eu sei que não tens nada gravado, mas sei que tens um projeto incrível. Tens para nós saber.
1: Olha, eu desenvolvo um projeto que é um projeto de. Que eu chamo de música ímpar, né? Que é basicamente compasso em 7x8, 15, ou todo aquele compasso meio estranho que deixa as pessoas coxas ao andar. Mas é um projeto legal porque começou muito de um laboratório de criação, um laboratório de pesquisa, e eu comecei a desenvolver músicas voltadas para esses compassos. E juntei essas músicas em um projeto, convidei alguns músicos daqui, da região de Lisboa, tocam comigo atualmente, que é o Pedro Marques, o André Gomes e o Rogério Pitomba, para a gente poder fazer essa música, e algo que está andando aos poucos, mas tem andado por aí.
2: E tens planos para gravar e editar CDs, não é?
1: Sim, essa é a ideia, eu quero fazer já esse primeiro CD, porque já estão a sair outras músicas que não são músicas em compassos ímpares, eu preciso do primeiro CD gravar para poder fazer o segundo, então é isso.
2: Sim, eu agora já fiz a pergunta ali também. Eu gostaria que tu desses um conselho a quem estiver agora a começar a tocar baixo e ter a primeira realmente a tocar baixo, o que deve ser para se tornar um bom baixista?
1: Eu acho que o bom baixista deve ser sinônimo de o bom persistente. Deve ser a pessoa que não pare, mesmo que não consiga fazer. E aí eu vou usar uma coisa que eu falei ali no workshop. Um professor meu disse que ele começa a estudar técnica, né? Ele sempre disse isso. Eu começo a estudar isso daqui, mas daqui a 5 anos que eu vou conseguir fazer. Então a gente tem que entender que o estudo não é para agora, o estudo é para depois. A gente começa a estudar com um foco, um objetivo, e tem que ser persistente, não tem outro caminho.
2: E quais são as tuas referências no baixo que levaram a tocar baixo?
1: Olha, eu comecei por conta de um festival de baixo também. Na minha cidade tem um festival de baixo, que é o FIX, é o Festival de Baixo Internacional de São Luís, que foi uma experiência muito enriquecedora, porque eu tive uma oportunidade muito grande de conhecer músicos muito bons. Por lá passaram músicos da banda, passou o Alain Caron, passou o Eric Linder, passou o Adrien Ferro, passou o Pipoquinha, passou o Thiago Espírito Santo, passou o Edinho Cardoso, músicos incríveis que faziam chorar às vezes ao ver tocar o baixo. Então eu pensava e via aquelas pessoas a improvisar e imaginava, olha, aquilo é muito divertido, eu quero conseguir me divertir assim. E foi aí que eu comecei.
2: Muito obrigado. Meus desejos de grandes sucessos e sempre que houver o Bass Day, cá estarei.
1: Olha, eu que agradeço e você é sempre bem-vindo.
2: Muito obrigado.

Termina assim a segunda parte do Lisbon Bass Day e de um concerto para o outro vamos passar para o concerto que encerrou o festival Jazz ao Centro, Carlos Bica e Azul. Foi também um magnífico concerto e já estamos a escutar o tema que eles tocaram ao vivo, Believer, que se encontra no álbum Azul in Ljubljana e foi editado em 2018.

De Carlos Bica e Azul, passamos para Brian Bromberg. Traz-nos o seu álbum Wood, de 2006, de onde extraímos Goodbye for My Father.

Vamos até 1997 para escutar o tema On the Hudson. Encontra-se no álbum One More Angel, da autoria de John Patitucci.

Já escutamos Nick Dunstan tocar para Mary Alverson. Álbum de 2025, About Ghosts, de onde escutamos Full of Neon.

Estamos a fechar por hoje. A não perder para a semana a terceira e última parte do concerto do Lisbon Bass Day. E hoje vamos até ao final com o projeto Flora de Marcelo dos Reis. Álbum, o primeiro álbum homónimo. Foi lançado em 2023 e o tema chama-se Big Tree. No contrabaixo, Miguel Falcão. Por hoje é tudo. Uma boa noite. Até para a semana.

0: visto? Afinal, é tratar-te bem ou tens a sida?
1: Tenho a sida.
0: O meu padrasto também está doente, mas tem uma cura. Como é que apanhaste isso?
1: Bem no cabal.
2: And that's all, folks.

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1: Muito boa noite, são 21 horas e é tempo de atualizar a informação na Rádio Universidade de Coimbra. A entidade reguladora para a comunicação social abriu um procedimento sobre a invasão das deputadas do Chega às instalações da Rádio Universidade de Coimbra no passado dia 12 de outubro. Esta informação foi divulgada no dia de hoje pela própria entidade, que admite que o Conselho Regulador deliberou por unanimidade a abertura deste processo. O Conselho Regulador da ERC afirmou ainda ter uma consideração a preceitos legais definidos pela Lei da Rádio, que pretendem assegurar a liberdade de expressão, a liberdade de informação e de programação, bem como prevenir eventuais perturbações ou impedimentos destes direitos no exercício da atividade radiofónica. Relembrar que, na tarde de ontem, o presidente da Direção-Geral da Associação Académica de Coimbra, José Machado, admitiu a formalização de uma queixa-crime ao Ministério Público contra o partido Chega. As inscrições nos cursos RUC foram prolongadas até ao próximo dia 17 de outubro. Para os mais interessados, ainda existe um prazo de 3 dias para se juntarem à antena da Rádio Universidade de Coimbra através dos cursos de locução e realização ou de técnica de radiodifusão. No curso de locução e realização, as aprendizagens tendem-se desde passar música até conduzir uma conversa em direto. Podes dedicar-te a um tópico cultural ou ao teu género de música preferido. No éter da RUC, aprendes tudo o que precisas de saber para fazer programas de rádio. Já no curso de técnica de radiodifusão, tens a possibilidade de conhecer os bastidores da nossa rádio. Podes aprender tudo o que é necessário para um bom funcionamento de uma emissão radiofónica. As inscrições podem ser feitas pelas redes sociais da RUC ou presencialmente no segundo piso da Associação Académica de Coimbra, na nossa Secretaria. A plataforma Não Dá Mais Para Viver Assim manifestou-se hoje pelas 5 horas e meia da tarde na Praça da República de Coimbra. O movimento tem contado com várias ações no país, em destaque a acampada na cidade do Porto. A plataforma age sob o mote de lutar contra os aumentos dos preços da habitação e dos custos de vida em Portugal. Pelas 7:30 da noite, dezenas de manifestantes ainda se encontravam na Praça da República ao som de grande da Vila Morena. No local pintavam cartazes e faixas em preparativos para futuras concentrações. Ao microfone da RUC, André Leal, organizador da ação, conta-nos que hoje, pelas 21 horas, vai decorrer uma reunião aberta na República das Marias do Loureiro. Momento esse que vai servir para organizar a próxima manifestação da Casa para Viver no dia 14 de novembro. André Leal frisou, por fim, a importância deste dos protestos civis face à crise que enfrentamos atualmente.
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1: De acordo com o Instituto Português do Mar e da Atmosfera, estão neste momento 18 graus em Coimbra. Para hoje prevê-se temperatura de 17 graus durante a noite. Para amanhã, máximas de 25 e mínimas de 14, com céu pouco nublado. Termina assim mais uma síntese informativa na voz de Margarida Santos. A informação regressa amanhã, pelas 10 horas da manhã, com mais uma síntese informativa. Até lá, já sabe, fique na companhia da RUC em 107.9 FM ou online em www.ruc.pt. Do meu lado é tudo. Tenha uma boa noite.
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4: Sejam bem-vindos a mais um Cara ou Coroa, o programa onde analisamos a economia lado a lado. Começou esta semana mais um ano letivo no ensino superior português. É um novo início para muitos, mas também um momento de novas expectativas, desafios e oportunidades. No programa de hoje pretendemos então analisar como está a relação entre o ensino superior e o tecido empresarial português. Para isso contamos com três ilustres convidados em estúdio que trazem diferentes perspectivas sobre o assunto. São eles João Gabriel Silva, presidente do IPN. Também temos em estúdio Alexandre Silva, presidente do ISCAC, e ainda Francisco Santos, antigo presidente da FEUC Alumni, a Associação dos Antigos Estudantes da FEUC. Muito obrigado a todos por estarem nos estúdios da Rádio Universidade de Coimbra. Alexandre Silva, se calhar começo por si. Como é que está a relação entre o ISCAC e as empresas da região de Coimbra? Que parcerias têm estabelecidas com as empresas da região?
5: Muito boa tarde a todos. Cumprimento os colegas aqui de painel e os ouvintes. De facto, está bem. Nós, a maior parte dos nossos cursos começa logo por ter um estágio curricular. Todos os 13 mestrados permitem, para além da tese ou projeto, permitem também serem feitos com estágio, e muitos são, cerca de metade os alunos optam por estágio, e portanto para cada estágio nós temos protocolos. E depois temos, além de esses estágios curriculares feitos em ambiente empresarial, portanto em ambiente não académico, pode não ser empresarial no sentido de poderem ser outras instituições do ecossistema, por exemplo, hospitais, câmaras municipais, etc. Também temos para os nossos projetos muitas parcerias. E nesse aspecto há uma simbiose muito grande entre a matriz, que já é de há largas décadas do ISCAC, ser uma escola para a comunidade, virada para a comunidade, essa ligação com o tecido empresarial. A matriz do ISCA começa pela contabilidade, todos os contabilistas lidam com empresas, normalmente, têm os seus gabinetes e, portanto, saem logo numa perspectiva de emprego direto ligado às empresas. E, por isso, foi só ampliar isso para, digamos, numa perspectiva institucional e, portanto, tornar isso parte do curso. Claro que também temos uma boa empregabilidade. Mais à frente, acho que o único óbice, talvez, que se possa aqui dizer é que não há um tecido também empresarial tão robusto que muitos, devo dizer que muitos dos estágios dos nossos alunos não são feitos em Coimbra. Já temos alunos a fazer estágios em Lisboa e no Porto também. E em toda a região centro, Viseu, etc. Porque muitas vezes as empresas, para empregos muito qualificados ou mais qualificados, não encontram tantos quantos gostaríamos, posições para os nossos alunos.
4: De facto, essa é algo apontado, é algo que é apontado aqui à região de Coimbra há muito tempo, que se calhar o tecido empresarial não é assim tão forte. Não sei, se calhar discorda, João Gabriel Silva, pergunto-lhe isso e também do que tem visto. Os colaboradores que chegam às empresas que estão incubadas no IPN chegam bem preparados? Que dificuldades é que eles normalmente encontram no início de carreira para dar resposta às exigências do mercado de trabalho?
6: Bom, começando pela questão da robustez do tecido empresarial aqui à volta de Coimbra, eu devo dizer que concordo aqui com o Alexandre, porque ele está aquém daquilo que deveria ser, no meu entendimento. Eu até quase acrescentaria bastante aquém. Eu, como já tenho alguma idade, e depois de conversar com muitas pessoas, tenho uma explicação para isso, que infelizmente só recentemente está a ser invertida, mas que vai ter ao Salazar. Por estranho que pareça, acontece que o Salazar, como toda a gente sabe, era professor aqui na Universidade de Coimbra, e em particular ele tinha uma noção muito precisa do valor prático, com certeza, mas do valor simbólico também da Universidade de Coimbra. E portanto ele, ao longo enfim, da sua longa ditadura, sempre tentou que não houvesse aqui em Coimbra uma mistura muito perigosa para ele, que era estudantes com operários. E, portanto, são bem conhecidas ao longo dos anos, enfim, os sucessivos obstáculos que foram sendo criados para que houvesse aqui uma atividade industrial relevante. Ele era uma pessoa inteligente, acho que todos concordam com isso, e ele nunca vendeu isto diretamente, ou nunca apresentou isto diretamente desta maneira um bocado crua, como eu estou aqui a exprimi-la. Ele dizia assim: não, Coimbra é uma cidade diferente, é uma cidade de outro nível, onde só se fazem coisas avançadas, pronto, serviços de saúde, serviços de ensino em primeiro lugar, de ensino superior, de uma qualidade superlativa. Mas é uma cidade que tem essa missão, portanto o resto não interessa. Estão a ver chaminés, barulho, poluição, confusão. Não, isso não é para Coimbra. É claro que enfim, a ditadura, felizmente, acabou no dia 25 de abril de 74 e, portanto, já lá vão muitos anos, não é? Mas, infelizmente, na cabeça de muitos habitantes de Coimbra, o modelo ficou. E nós, até há relativamente pouco tempo, até presidentes da Câmara, e, enfim, ouvíamos com esse modelo de cidade, não é? Que é uma cidade de serviços avançados, quase todos públicos, como se isso fosse sustentável. E, de facto, demorou, infelizmente, muitas décadas a ver-nos livres desse modelo que o Salazar tinha com tanta eficácia deixado na cabeça dos habitantes de Coimbra. Isso fez com que, obviamente, nos atrasássemos. Felizmente, o modelo está a alterar-se agora, mas reparem que nos últimos poucos anos ouvimos falar em chegada de empresas relevantes, Airbus, Accenture, Deloitte, enfim, várias empresas multinacionais. Mas se recuarmos um bocadinho mais, eu tenho colocado este desafio a muitos amigos meus e colegas, enfim, a ver se conseguiam enunciar algum investimento relevante em termos empresariais que tivesse vindo de fora do concelho para dentro do concelho nos últimos 30 anos, 40, e basicamente ninguém consegue identificar. E isso é extremamente revelador. Portanto, a quantidade de tempo que foi preciso para se perceber que uma cidade decresce, diminui, entra em decadência, se não tiver um tecido económico pujante. E, portanto, de facto, o problema número um foi que o Salazar e todos aqueles que o seguiam foi demasiado eficaz a convencer os habitantes de Coimbra que eles eram diferentes dos outros, para melhor, seguramente, claro que sim, nunca se ia dizer que era para pior, mas teve essa consequência do tecido económico ser insuficiente. E como digo, felizmente houve na parte da Universidade de Coimbra e também do Politécnico, que foi participando nesse processo, mas de facto a iniciativa foi da Universidade de Coimbra há muitos anos atrás para criar o Instituto Pedro Nunes, que rapidamente teve uma relevância grande em termos da promoção da atividade empresarial, mas atualmente, enfim, retirando este muito recente movimento de chegada de investimento externo e grande criação de emprego, é disso que nós estamos a falar, enfim, emprego qualificado que precisa de pessoas com formação superior. Portanto, tirando estes últimos anos, de facto, se nós retirássemos à cidade as empresas que passaram pelo Instituto Pedro Nunes, não sobrava quase nada. E, portanto, sim, estamos atrasados, mas até a própria enfim, demonstração que o Instituto Pedro Nunes acabou por fazer de que é possível e que são perfeitamente viáveis e, pelo contrário, que há boas condições, muito boas condições para a instalação de empresas, mostra que, pronto, estamos atrasados, mas estamos a tempo. Aliás, há um aspecto que pouca gente conhece, mas que eu acho que é de realçar, é que nós não fizemos, ao longo destes anos todos, apenas alguma coisa, pronto, gira, interessante. Não, fizemos algumas coisas que, de facto, são de referência. Por exemplo, das 6 maiores empresas de software, produção de software em Portugal, 4 são de origem no IPN. E Coimbra não é, provavelmente, uma cidade grande, não é? E, portanto, nós temos, efetivamente, condições. Porquê? Porque temos, saídos essencialmente da Universidade e do Instituto Politécnico, uma grande produção de pessoas qualificadas que são o ingrediente número um na indústria atual. É evidente que o investimento em instalações industriais e tudo mais é absolutamente essencial. Aliás, aí continuamos a ter fragilidades, até porque, enfim, esse modelo de cidade reflete-se em muitas coisas. E um daqueles em que se reflete é que no PDM, né, o Plano de Desenvolvimento Municipal, não há praticamente, há imenso tempo que não há espaço para atividades industriais. Uma das dificuldades que eu sei que tem ocorrido, porque o Instituto Pedro Nunes tem muito contacto com esses processos, é que já houve várias, nos últimos anos, desde que houve de facto esta mudança de perspectiva quanto ao modelo da cidade, houve várias hipóteses de empresas industriais se instalarem cá em Coimbra, mas elas depois falam assim, onde? O IPARC esgotou os seus lotes num instantinho. Fora isso, onde é que é? Pronto, está-se agora a trabalhar na revisão do PDM para que, de facto, surjam áreas onde elas possam instalar.

0: comercial é relativamente limitado, mas mostra essa plena viabilidade. E, portanto, eu espero que, mais do que qualquer outra coisa, esteja a começar a estar interiorizado na mente dos habitantes do Conselho de Coimbra, que, de facto, um modelo baseado apenas em serviços, e basicamente serviços do Estado, leva à decadência, e olhamos noutras direções, ou a coisa corre mal. Enfim, eu não quero fugir à segunda parte da questão. Enfim,
1: não, força. Eu até gostava de fazer uma pergunta de seguimento, sim, porque recebi aqui em estúdio há no máximo um mês uma empresa do IPN, creio que era, que se chama Flowbotics, se não me falha a memória.
0: Exato.
1: E eles falavam exatamente disso, da falta de um espaço com dimensão suficiente para conseguirem sair do IPN e fabricar os seus próprios produtos. Isso é de facto um constrangimento importante para que as empresas cresçam aqui na cidade?
0: É um constrangimento muito relevante. Porque, por exemplo, um exemplo muito simples. Qual foi o último edifício de escritórios, o mais recente edifício de escritórios construído em Coimbra? Poucas pessoas conseguem identificar, mas eu neste momento, como tenho estado envolvido nesses processos, consigo identificar. Foi a Torre do Arnado, construída há 40 anos.
1: Há muito tempo, sim, há muito tempo.
0: Incrível.
1: Incrível.
0: Não é? Incrível. Então, se vamos falar em naves industriais, como a Flowbotic necessita, isso então... basicamente não existe, né? Porque nem sequer uma área, pronto, está-se agora a trabalhar para criar uma área na zona ali de Souzelas, plataforma logística, uma plataforma industrial, aproveitando também o facto de já lá está uma indústria bastante grande, que é a Simpor, mas há mais outras que se estão lá a instalar, mas ainda está, os processos de revisão do PDM demoram imensos anos, e, portanto, de facto, refletir no PDM essa alteração de modelo é muito complicada. Mas, mais do que isso, reparem, as empresas, nomeadamente as startups, por exemplo, que estão, enfim, com os quais o IPN trabalha, todos os dias contam, porque, tipicamente, as startups entram com pouco dinheiro, têm que rapidamente chegar ao mercado, têm de convencer investidores, e os investidores, aumentam um dos primeiros elementos que vão à procura é, ok, como é que isso está de primeiros clientes? Qual é a taxa de rentabilidade atual e previsível no espaço de meses? E, portanto, não se pode pedir a essas startups que vão comprar um lote no IPARC ou noutro sítio qualquer e construam um edifício que estará pronto daqui a 2 ou 3 anos. Eles precisam de edifícios já feitos, prontos a alugar. Isso em Coimbra praticamente não existe.
1: Praticamente não existe. Ok, se calhar passo para o Francisco Santos. Aliás, se vocês quiserem falar ao mesmo tempo, entrar em conversa, estejam à vontade, ok? Dizer que o Francisco Santos trabalha atualmente numa empresa que já foi referida aqui, não é? A Airbus, não a foi, se não me engano. O que eu te pergunto é que tu quando terminaste o curso, quando terminou o curso, sentiste muita dificuldade em entrar, ou seja, que dificuldades iniciais sentiste? Sentiste que estavas completamente preparado ou foi uma adaptação difícil?
2: Antes de mais, deixa-me cumprimentar todos aqui presentes e deixa-me cumprimentar também as pessoas lá em casa e agradecer-te o convite que me foi endereçado. Em relação à pergunta que me fizeste, eu acho que a relação entre aquilo que os estudantes são quando saem da universidade ou da faculdade e aquele perfil que as empresas procuram atualmente pode ter aqui ainda algum hiato entre estes dois perfis. Isto porque as empresas, elas obviamente elas estão muito voltadas e à procura de perfis que de alguma forma acrescentem valor à empresa, ao dia-a-dia da empresa e que obviamente tragam resultados com isso. Quando alguém sai da universidade, quando alguém sai da faculdade, obviamente que nós estamos munidos com uma série de conhecimentos, mas a verdade é que talvez possam falhar ou faltar aqui algumas capacidades mais técnicas, as competências, as soft skills, que depois vão fazer a diferença quando tu entras numa empresa e vais apresentar a tua proposta de valor. Ou seja, eu não posso chegar a uma entrevista de emprego e dizer eu tenho uma licenciatura em economia, tenho um mestrado em gestão, mas eu não sei muito bem o que fazer com isto. O que é que a empresa quer que eu faça com isto? Eu tenho que saber chegar a uma entrevista, a uma empresa, e saber dizer, apresentar a minha proposta de valor. Como é que eu vou agregar valor para a empresa e não apenas dizer eu tenho conhecimento.

0: tu já em microeconomia, macroeconomia, o que for, mas que depois não consigo traduzi-los ou transformá-los em valor acrescentado para aquela empresa.
1: Achas que também os candidatos têm que saber vender, é isso, no fundo, numa entrevista de emprego?
0: Absolutamente, absolutamente. Acho que é algo muito importante, é algo que deve ser trabalhado, algo que deve ser também alvo de ensino nas faculdades. Obviamente que depois o dia-a-dia vai trazer-te, vais errar uma, duas, três vezes, podem ser as vezes que quiseres, mas obviamente que vais aprendendo e com isso obviamente vais conseguindo cada vez saber vender-te melhor, mas sem dúvida que esse deve ser também um aspecto que deve passar pelo perfil de ensino das faculdades atualmente.
2: Só complementando aqui que ele estava a dizer, há muita gente que eu vejo que sai dos bancos da universidade, enfim, do ensino superior, de maneira geral, e que vai naturalmente à procura de emprego, lá faz o seu CV e começa a enviá-lo de forma mais ou menos indiscriminada para todos os sítios que detecta que há uma abertura. Como imaginam as empresas e outras instituições, mas particularmente as empresas, quando veem que alguém lhes manda um CV a dizer que eles sabem muito bem trabalhar em alhos, mas a empresa é de bugalhos, pois aquilo corre mal, são imediatamente postos fora. Isto é, a menos que haja uma enorme falta que obriga que a empresa olhe com mais atenção para os CVs que lhes vão, a ver se algum se aproveita com algum ajuste, mas estão à espera que cada candidato tenha feito trabalho de casa, tenha percebido o que é que a empresa faz, em que é que os seus conhecimentos poderão ajudar a tal proposta de valor para a empresa, e muitas vezes até pode errar. Portanto, a proposta que está a fazer, se calhar, nem é aquela que verdadeiramente interessa naquele momento, porque isso também varia muito ao longo do tempo, mas naquele momento àquela empresa. Mas, pelo menos, mostra uma atitude mais profissional, porque teve o trabalho, que é trabalho e não é pouco, de perceber o que é que a empresa faz, em que contexto é que aquela posição que está aberta pode ser relevante na empresa, e tentar responder a esse desafio do que é que eu posso ajudar a este desafio. Portanto, só essa demonstração de empenho já faz a diferença. Quem começa a mandar CVs todos iguais, que é um instantinho enquanto se percebe que os CVs foram enviados, quer

0: E, portanto, esse encontro tem que existir, a vontade desse encontro tem que existir de ambos os lados.
1: Algo que se tem falado recentemente também é a postura quando se vai a uma entrevista, aquela postura clássica de só responder o que nos é perguntado, já está um bocadinho fora de voga, não é? Creio que a ideia agora é também os candidatos fazerem perguntas a quem está a oferecer os empregos nas empresas, não é? Essa, concordam com essa postura?
2: Concordo totalmente. Peço desculpa.
1: Não, força, Francisco.
2: Pedi a palavra. Sim. A verdade é que isso hoje em dia acontece muito. E acho que, ao contrário daquilo que se via, porque as próprias entrevistas de emprego, elas também têm mudado muito nos últimos anos. Eu recordo-me que a entrevista de emprego que eu fazia há 10 anos é totalmente a entrevista de emprego que eu fiz há 3 ou 4. E aquilo que disseste é muito verdade, porque aquilo que está a acontecer é que antigamente faziam-te muitas perguntas, tu respondias exatamente àquilo que te perguntavam, mas não havia grande espaço para tu poderes colocar as tuas questões. Hoje em dia já não acontece, hoje em dia já acontece, ou seja, é raríssimo, talvez, duvido que aconteça uma entrevista de emprego em que não te perguntam e tu tens alguma questão para nós. E acho que é muito importante ir preparado para fazer perguntas realmente que sejam interessantes e que sejam relevantes para mostrar que lá está, que houve aquele trabalho de casa que fizemos antes de ir para a entrevista, que sabemos o que é que a empresa faz, sabemos o que é que a empresa mais precisa, conhecemos o mercado em que a empresa trabalha e dessa forma também demonstramos ali algum interesse e algum espírito crítico em relação àquilo que pode ser o nosso futuro empregador.
3: Sim, porque muitas vezes se aprende mais com perguntas do que com respostas, não é? Eu só complementando aqui talvez, nós, o paradigma do ensino também mudou muito. Nós antigamente recebíamos muito, e o professor deve se lembrar, tínhamos muitos alunos maiores de 23, vinham muitas pessoas que já estavam no mercado de trabalho e regressavam mais tarde para vir tirar o curso. Estas pessoas também traziam alguma frescura à universidade e aos cursos, porque havia um CEO da Sony, que era uma marca muito grande há uns anos atrás, que dizia que não falem em inovação, falem em resolver um problema. A inovação é resolver um problema. Muitas vezes o problema só surge de quem está no terreno, no chão de fábrica. E, portanto, só tendo um académico, digamos, teórico, que viva dentro do seu gabinete, muitas vezes não tem, enfim, a capacidade de encontro, de debruçar, porque não está em contacto com eles. E tendo muitos alunos que vinham maiores de 23, que já estavam no mercado de trabalho, dava essa frescura às instituições de ensino superior e permitiam aqui esse diálogo e uma porta aberta também, de alguma forma informal. Hoje, praticamente já não temos isso. Por um lado, ainda bem, porque quer dizer que o ensino evoluiu, o ensino obrigatório aumentou, a maior parte dos alunos tiveram acesso logo à primeira vez ao ensino superior e, portanto, de alguma forma, isso correspondeu a uma evolução da própria sociedade, mas perdemos essa frescura. Ao mesmo tempo, mudámos para o processo de Bolonha e os cursos encolheram. Hoje, se calhar, é importante que os alunos não saibam tudo quando vão para o mercado de trabalho, porque é impossível, mas perceber que a aprendizagem não acaba naquele dia que têm o diploma e que continua. Mantemos essa porta aberta justamente para sermos confrontados com o problema, para podermos resolver o problema. Nós, para conhecermos o problema do outro e, de alguma forma, esses problemas são transformados em projetos, não é? E vão incrementando os nossos cursos. Isso talvez também torne melhores empregados, melhores funcionários, melhores candidatos e capazes de fazer as tais perguntas quando vão a uma entrevista de emprego e relacionarem-se melhor com as empresas.
1: Alexandre Silva, já se falou aqui de soft skills, é algo que é muito falado hoje em dia pelas empresas e também pelas instituições de ensino. São coisas como capacidade de adaptação, capacidade de trabalhar em equipa, de comunicação, qualidades que dizem que faltam. Essas qualidades podem realmente ser aprendidas em sala de aula ou têm mesmo que serem aprendidas na vida real? Que papel podem as instituições de ensino?

0: ensino superior ter nessa mudança de paradigma?
1: Eu acho, a pergunta não é se são aprendidas na sala de aula, mas se são, podem ser aprendidas na universidade ou na instituição.
0: Okay.
1: A instituição não se resume, nem à se pode resumir à sala de aula.
0: Muito bem.
1: Nós, no ISCA, e sei que a universidade também, tem um conjunto de gabinetes e de atividades extracurriculares, extra-sala de aula, que permite exatamente isso. No meu apontamento de abertura das aulas este ano, disse exatamente isso. É, não queiram que o vosso currículo seja uma linha, a dizer licenciado em. O vosso currículo tem que ser um conjunto de outras coisas para além dessa. E, portanto, nós oferecemos workshops, oferecemos semanas imersivas de empregabilidade, de soft skills, está na moda a felicidade. Temos a semana do emprego, temos feiras, temos visitas. Olha, para a semana temos uma coisa que é uma atividade tipo team building entre alunos, funcionários não docentes e docentes, que é uma parceria que temos com o Ginásio Clube Figueirense, na Figueira da Foz. Apanhamos o comboio em frente ao ISCA, saímos na Figueira da Foz em Fontela, onde o ginásio tem as suas instalações, e passamos o dia em conjunto, em equipas, em N modalidades, professores contra alunos, não docentes contra professores, professores contra não docentes, etc. E é um dia muitíssimo bem passado, onde temos a oportunidade também de desenvolver uma outra série de competências e competências sociais, porque muitas vezes hoje a internet também e as redes sociais também trazem outro paradigma diferente. Pessoas que muitas vezes estão mais isoladas, estando em contacto com o mundo, não é? Este paradigma diferente. E nesse dia não há redes sociais, só há atividade, digamos, física, não é? Temos outra atividade, que é uma coisa semelhante, mas na Serra da Luzã, não é? Onde também fazemos uma caminhada e normalmente uma visita a uma empresa, mas também sem distinção, digamos, de atividade profissional. E todo esse conjunto amplo de atividades, por exemplo, nós temos sempre exposições. Aliás, o próprio Teatro Gil Vicente aqui ao lado é um exemplo, e todas as secções que estão aqui neste edifício, de um conjunto de vasto de atividades que os alunos têm que vir e aproveitar. Porque isso é que faz o seu currículo, isso é que faz a sua personalidade, o seu caráter, o seu desenvolvimento, as amizades que daqui leva, a companhia, etc. É quase tudo feito fora da sala de aula.
0: Sim. No início da nossa conversa falou dos estágios e das parcerias que têm. Essa é algo importante, imagino, na ligação entre ensino superior e empresas. Essa é uma vantagem competitiva dos politécnicos versus universidade. É que muitas vezes as licenciaturas na Universidade de Coimbra, pelo menos, não incluem esse estágio. É uma vantagem? Queria saber a opinião de todos. Qual é que se é de facto determinante a inclusão do estágio nos 3 anos de licenciatura?
1: É um esforço que o Politécnico e o ISCA faz, mas eu penso que é um esforço de todos. Eu não acredito, quer dizer, apesar de haver várias saídas profissionais para todos os cursos, naturalmente, há na universidade e em todas as universidades, em todas as escolas, onde a parte prática é amplamente valorizada. Por exemplo, o curso de medicina. Não estou a ver nenhuma pessoa que vá para um curso de medicina que depois não queira. Aliás, antigamente o curso de medicina tinha 3 anos, digamos, mais teóricos, e 3 anos, portanto, nem se calhar nem há nenhum curso no país que tivesse metade do curso integralmente prático, não é? Portanto, eu penso que é ter estágios e ter um contacto com o meio onde se vai desenvolver a sua profissão é uma vantagem que todas as instituições procuram e tentam desenvolver. Naturalmente, a matriz inicial do Politécnico foi mais essa e, portanto, foi, digamos, um ponto de partida. E depois, hoje em dia, também já desenvolvemos a parte teórica. Os institutos Politécnicos agora também têm centros de investigação acreditados, também têm doutorados, o corpo docente tem que cumprir as mesmas regras que cumpre a universidade, somos acreditados pela A3ES e, portanto, fizemos o caminho para, enfim, a parte científica e a parte teórica. A universidade partiu do modelo que falava há pouco o professor, mais sério, sem empresas, sem muito limpo, de parte de arregaçar as mangas, não é? Mas hoje também já entendeu, e o Pedro Nunes é desse exemplo, que é o contacto mais direto não pode haver com a criação de empresas e com a parte do mercado de trabalho. Portanto, todos nós, aliás, há, por exemplo, cursos de artes, não é? Não estou a ver nenhum curso de artes que não tenha uma parte prática intensíssima, não é? Portanto, todos nós valorizamos esse contacto, é imprescindível.
0: João Gabriel Silva, neste esforço de no momento de transição entre ensino superior e mercado de trabalho, seria, por exemplo, importante, para além dos estágios, haver também a possibilidade de trabalhar em tempo parcial em funções que mais tarde, quando se terminasse a licenciatura, se vai desempenhar? Ouve-se falar muito em part-times em cafés, mas pouco em part-times em engenharia informática ou gestão. Isso seria importante? Falta fazer esse caminho em Portugal?
2: Essa realidade existe, enfim. Na minha área em particular, que é a informática, nós até temos um problema que nem é de agora. É que há muita gente que começa a fazer esses part-times e abandona o curso sem o terminar, porque fica logo na empresa.
0: Mas é um part-time real, metade das horas?
2: É um part-time, sim. Pronto, então é real que evolui e se torna 100% e o curso fica para trás, não é? Portanto, essa situação é muito comum, essencialmente nas engenharias, onde isso é mais corrente, a engenharia informática em primeiro lugar, sem dúvida nenhuma nessa questão, mas que é geral. Portanto, há... enfim, a universidade, e tanto quanto sei, a Politécnica é exatamente a mesma coisa, têm regimes de letivos que estão absolutamente

0: pode escolher até o conjunto de disciplinas, ou pelo menos há uma parte das disciplinas que podem ser escolhidas com bastante liberdade, enfim, como digo, varia bastante curso para curso, dada a natureza dos cursos. E, portanto, sim, isso existe bastante. Os problemas começam mais a surgir quando as pessoas têm uma atividade a tempo parcial e mesmo assim querem fazer o curso como se estivessem a tempo integral no curso. Isso é um desafio maior, não é?
1: Certo, certo.
0: Porque é como ter dois empregos, não é? O que é possível, mas é complicado, não é? Mas de resto, não, a universidade, enfim, o ensino superior em Portugal, de maneira geral, e seguramente que o Politécnico também, estão muito preparados para acomodar essas situações híbridas, não é? Como digo, a principal dificuldade é, aliás, as duas principais dificuldades são: A, que muitos alunos acabam por abandonar o curso e às vezes aparecem-nos anos mais tarde para terminar aquilo que deixaram pendurado, mas nem sempre, varia muito. E o outro é que têm mais olhos que barriga e tentam fazer tudo ao mesmo tempo, enfim, como se estivessem dedicados a cada um dos lados, e a coisa nem sempre corre bem.
1: Francisco Santos, veio da Faculdade de Economia, certo? Não,
0: Certo.
1: não há estágio na licenciatura, pelo menos.
2: Na
1: Sentiu essa
2: licenciatura,
1: falta, não?
2: não, mas tal como disse o professor João Gabriel, o meu mestrado foi feito nesse regime, ou seja, o meu mestrado teve um ano de componente letiva e no segundo ano foi-me dada a oportunidade de, ao invés de fazer uma tese, poder ter a experiência de um estágio curricular, que foi exatamente a vertente que eu escolhi. E tenho a certeza que foi do maior valor acrescentado para mim, naquela altura. Foi a minha primeira experiência profissional. E portanto, acabei por conseguir tê-la, digamos, num ambiente mais controlado, ali sempre com a ajuda da faculdade, o que acabou por facilitar as coisas, porque eu acho que aquilo que acontece é, se uma empresa olha para, como estávamos a dizer há pouco, que olha para os funcionários como eles devem acrescentar-nos valor, eu acho que os estudantes, eles também olham para as universidades e para as faculdades como é que esta faculdade me vai acrescentar valor ao meu perfil, ao meu currículo. E acho que isso é um grande fator de decisão de depois para escolheres o teu curso, a tua faculdade, a tua universidade. E aquilo que acontece é que as faculdades que estão mais próximas das empresas e depois acabam por fazer esta ponte, obviamente vão trazer aqui um valor para o estudante, que vai obviamente ser tido em consideração. Depois ouvimos coisas como: ah, o meu mestrado vai ter de ser feito em Lisboa ou no Porto, porque é lá que estão as grandes empresas, e já falámos desse tema aqui. E eu percebo essa afirmação, mas eu, como grande defensor de Coimbra e da Universidade de Coimbra, eu luto muito para que isto venha a acontecer, que é, e na verdade já acontece, e evoluímos imenso nesse aspecto, que é, estamos a fazer um trabalho excepcional de aproximar as empresas à universidade e ao Politécnico para poder facilitar e ser essa ponte ou a primeira ponte entre os estudantes e as empresas.
0: Acrescentando só aqui um ponto, essa preocupação de, nos cursos, de uma maneira geral, haverá uma outra exceção, mas isso há sempre exceções, mas de uma maneira bastante transversal no ensino superior, existe uma consciência, nomeadamente da parte do corpo docente, de que tem que haver uma atenção em relação àquilo que são as necessidades do mercado de trabalho, e, portanto, ajudar os alunos a obter enfim, as competências, os conhecimentos que lhes permitam seguir uma carreira profissional com sucesso. Mas, apesar de tudo, há aqui um desencontro que nem sempre é fácil de resolver e que há aqui um compromisso sempre a encontrar. É que, e compreensivelmente, em regra, as empresas querem alguém que acrescente valor já a seguir. Mal entra, já está a acrescentar valor. Isso significa que se deveria, na perspectiva deles, ter cursos orientados para aquilo que neste momento se faz. Mas isso, enfim, obviamente varia conforme

0: pensar, por exemplo, a área da informática é um caso um bocado extremo nisso, dada a velocidade que as coisas evoluem, nós num ensino superior não podemos estar a preparar as pessoas para aquilo que se faz agora. Nós temos que estar a preparar as pessoas para aquilo que é uma vida profissional, obviamente onde vão ter que aprender muito, mas essencialmente onde vão ter que aprender. O modelo de que se fazia o curso e basicamente se aplicava aqueles conhecimentos até ao fim da vida profissional, isso é chão que deu uvas, portanto não há hipótese. E portanto, há aqui um equilíbrio que não é fácil e que tem que estar sempre a ser procurado entre aquilo que é formar pessoas que rapidamente consigam acrescentar valor a quem as contrata, mas ao mesmo tempo que ganhem as capacidades e a profundidade de conhecimento que lhes permita antecipar uma vida profissional longa onde vão ter que aprender mais coisas, mas têm os fundamentos básicos que lhes permite, com razoável à vontade, ir fazendo essa evolução. E, portanto, nós nunca podemos estar estritamente a responder às necessidades que as empresas nos apresentam agora, porque nós estamos a formar pessoas com outro, é a nossa obrigação, é a missão intrínseca, né? A formar horizonte. Pessoas com outro horizonte, né?
1: Já só temos mais ou menos 12 minutos para encerrar o programa. Queria mesmo falar das rápidas mudanças tecnológicas. Se calhar as coisas nunca mudaram de forma tão rápida como hoje em dia. Vê-se tentativas de reformulação de cursos superiores. Já tenho visto umas quantas nos tempos recentes. Que competências devem ser prioritárias nos próximos anos nos cursos superiores, Alexandre Silva? E como é que se deve preparar o corpo docente para essas novas exigências? Vê-se que muitas vezes há uma resistência do corpo docente em alterar os currículos de certas unidades curriculares, não?
2: É verdade. Houve aqui, e se calhar isso não está a ser bem tratado também pela sociedade, e tem que ser aqui repensado. Eu costumo dizer que a atividade docente mudou muito. Nós hoje somos uma profissão de alto rendimento, não é? Como os futebolistas. Temos que estar aqui a treinar muito e a desenvolver muito para dar estas respostas que ainda agora foram faladas. Nós, num caso pessoal, eu venho da estatística e sou doutorado em estatística. Quando fiz o doutoramento, não é? Sou licenciado aqui pela Universidade de Coimbra no ramo científico, em matemática, e depois fiz o doutoramento em estatística. Em todo o meu curso nunca falei uma única vez em Big Data. Nunca. Não existia. Quer dizer, nós analisávamos o que era para analisar, fossem muitos, fossem poucos, era o que havia. E, portanto, o que já entrou, sei lá, há 10 anos atrás, a expressão de ordem era Big Data. Hoje Big Data já nem se fala. Não é? Agora já se fala em IA e coisas do género, e metaverso e coisas do género, e portanto mesmo as próprias expressões estão a ficar ultrapassadas, não é? É uma velocidade absolutamente grande. Eu lancei o mestrado de análise de dados, foi o primeiro mestrado aqui na região, já tem mais de 10 anos e foi aprovado pela A3S por 6 anos. Eu, ao fim de 3 anos, já tinha a primeira reestruturação, porque ao fim de 3, apesar de ter uma validade de 6, eu senti que não aguentava. Portanto, aquilo já não estava conforme, já não estava a dar uma resposta. E, portanto, nós temos mesmo essa necessidade. O ISCA, nos dois últimos anos, porque a A3S também mudou a forma de atuar, e nos dois últimos anos foi a leva da reestruturação da avaliação dos cursos de gestão e de contabilidade. E, portanto, o ISCA teve 21 cursos em avaliação, entre 9 licenciaturas e os restantes em mestrados. Todos estes cursos foram reestruturados para acomodar novas cadeiras, nomeadamente na área da programação e da análise de dados. Primeiro porque havia um estigma anterior em que se dizia, parecia que a informática e a programação era só para os informáticos e para os engenheiros, não é? Mas não, a programação é hoje para qualquer profissional, portanto saber lidar com sistemas de informação e se calhar programar alguma coisa tem a ver com todas as profissões, e a análise de dados a mesma coisa, e portanto isso foi incluído nas outras licenciaturas todas. Portanto, E também começámos a perceber que estas reestruturações que houve foram mais profundas, já vieram também todas acreditadas por 6 anos, mas também percebemos que devemos deixar de ter estes saltos, isto é, as reestruturações vão ser se calhar menores, mas muito mais frequentes, vamos ter que ir adaptando muito mais no sentido de contribuir, porque, como diz o professor João Gabriel, a velocidade com que as coisas acontecem, não é? Eu mesmo até na vida particular com os meus filhos, eu nunca mais me esqueço que nós, já nem estou a falar nos cartões perfurados, mas disquetes e coisas do género, eu nunca mais me lembro que uma vez, quando pronto, ia a sair com os meus filhos, quer dizer, uma vez vi um sapo cocas, não é? E eu apontei para o sapo cocas e ele disse: ah, é o sapo ADSL. Há muitos anos atrás. Hoje já ninguém sabe o que é isso, não é? Isso já nem sequer existe, nem nenhuma criança faz a menor ideia do que é isso, nem uma disquete, nem uma série de outras coisas. Portanto, nós, de facto, para as pessoas estarem minimamente atuais, temos também que nós anteciparmos isso e os cursos fornecerem, de alguma forma, não de uma forma cortante, porque há disciplinas básicas que têm que manter, de alguma forma, uma certa continuidade, mas criarmos também condições para que os alunos não saiam sem estar aptos a perceber essas mudanças.
1: O mundo está, de facto, cada vez mais tecnológico, mas recentemente foram aprovadas medidas que, se calhar, vão no sentido contrário. Proibiram os telemóveis com internet nas escolas do primeiro e segundo ciclo. Qual é que é a vossa opinião sobre isso? Isso devia ser feito? Como é que se consegue um equilíbrio saudável entre manter as competências sociais e de facto, aprendermos tudo sobre tecnologia? Já se programa, por exemplo, na primária, creio, uma espécie de programação ainda bastante rudimentar, mas não se pode usar telemóvel. Qual é que é a vossa opinião sobre a medida que foi implementada?
0: Eu acho que nós temos de ter em conta que as redes sociais, que é essencialmente isso que estamos a falar, não é dos telefonemas, é de redes sociais. As redes sociais são cuidadosamente desenhadas para viciar. E, portanto, enfim, ainda por cima eles têm, como é natural, formas muito eficazes de afinar aquilo que estão a fazer. É a chamada economia da atenção. Quanto mais tempo as pessoas passarem nas redes sociais, mais anúncios vêm, mais dinheiro geram. E, portanto, têm que utilizar os truques todos para viciar as pessoas. E isso, obviamente, não é compatível com um ensino em que as pessoas estão a aprender alguma coisa e onde se espera, cada vez mais, que tenham uma atitude ativa. As redes sociais são larguissimamente passivas e, principalmente, são extremamente superficiais. Nós, para conseguirmos ter um nível de aprendizagem que de facto nos dê, por exemplo, aquilo que eu mencionava há pouco, a capacidade daqui a uns anos estarmos adaptados àquilo que vai surgir entretanto e que nós não sabemos prever, isso pressupõe uma capacidade de atenção, de análise em profundidade, que não é compatível com o polegar ali a deslizar sobre o telemóvel. E, portanto, quando as pessoas não conseguem por si, infelizmente é isso que estamos a ver, porque, repito, é uma atitude deliberada das redes sociais, que é criar dependência, vício. E, portanto, se as pessoas não conseguem, particularmente sendo muito jovens, não têm sequer consciência do que é que lhes está a acontecer, pois nós temos obrigação de perceber que isso está a acontecer e tentá-las manter afastadas, pelo menos uma boa parte do dia, não estou a dizer cortado, isso depois já é uma questão de opção individual nas famílias, mas, sim, se estamos a querer estar continuamente a deslizar nas redes sociais, não é compatível com uma aprendizagem como nós esperamos que os nossos filhos tenham nas escolas que frequentam.
1: Muito, muito recentemente saiu também um relatório da OCDE, o Education at a Glance, que tem sido muito falado porque mostrou que quase metade dos adultos portugueses só consegue compreender textos curtos. Ao ouvi-la falar, pensei, lembrei-me deste relatório. Será que uma das explicações é de facto essa, é o imediato das redes sociais, termos menos atenção, menos capacidade para estar sossegados durante um tempo a compreender seja o que for, não, de forma profunda?
0: Acho que neste momento é absolutamente pacífico e consensual que, de facto, a capacidade de concentração das pessoas, a capacidade de análise de assuntos com alguma profundidade está muito diminuída, em larga medida, por causa desse imediatismo, desse contínuo passar de coisa em coisa, a maior parte delas lixo absoluto, mas que tem as pessoas ali agarradas.
2: É muito sedutor. Força, é muito sedutor. É, mas eu diria que não é o problema, ela está na escola, começa logo em casa. Se vocês forem ao restaurante ou forem ao café,
1: sim,
2: e houver uma família com filhos, cada um está no seu telemóvel.
1: É um clássico, não é?
2: Eu pergunto como é que uma criança com a televisão, com o computador, com o tablet, com o telemóvel, com uma consola qualquer de jogos, consegue depois, aos 7 anos, ir para a primeira classe e conseguir ouvir um único professor que não desliza, não é? À frente, monocórdico, digamos, a falar sozinho. Isso é impossível. Isso nunca se vai conseguir. Portanto, é preciso também que o ensino evolua, de facto, e que haja momentos em que permita realmente um pensamento, uma calma, etc. E momentos onde haja as tecnologias, etc. Mas também é preciso que em casa se prepare e que haja também momentos em família com calma e sem redes sociais, em que se possa conversar, em que se possa jogar, em que se possa refletir, exercícios de destreza, etc., que de alguma forma desapareceram e foram substituídos por este deslizar que não ajuda, de facto, à concentração.
1: Muito bem, Alexandre, estamos mesmo a chegar ao fim, temos no máximo 4 minutos. Eu gostaria de pelo menos falar de mais um tema, desse tal relatório da OCDE. Também nos mostrou que 80% dos adultos com ensino superior têm rendimentos acima da média e cerca de um terço ganha mais do dobro da média. Lembro-me de um programa em que também esteve o João Gabriel Silva, em que me disse que fala-se muito em Portugal de salário mínimo, mas pouco de salário médio, que se devia ter mais atenção a isso para manter os trabalhadores em Portugal e Portugal ter outra capacidade de retenção de mão de obra. Apesar destes dados todos, o número de estudantes colocados na primeira fase do Concurso Nacional do Ensino Superior diminuiu cerca de 12% este ano, em comparação com o ano anterior. Foram apontadas muitas possíveis explicações para esse dado, mas nenhuma certeza. Eu queria perguntar aos três, 4 minutos até terminar o programa, o que é que para vocês explica este facto, 12 menos 12% de candidatos na primeira fase de candidatura ao ensino superior. Francisco, se calhar tu que...
3: Ok. Aquilo que eu acho é que a verdade é que estamos num mundo que está constantemente em mudança, a uma velocidade tal que é quase impossível acompanhar. E a verdade é que se houve tanto de bom com isso, também houve também coisas menos boas como aquelas que aqui falámos. Eu acho que neste momento a percepção que essas pessoas que talvez possam não ter tentado o ingresso do ensino superior, talvez a imagem que elas tenham era um pouco aquela que eu falava no início, daquele distanciamento entre aquele perfil que as empresas estão à procura e daquele perfil que nós temos quando estamos acabados de sair da faculdade. E depois também há toda aquela parte de que nós olhamos lá para fora e vemos que são praticados outros níveis de salários e também podemos ficar tentados a que o caminho seja sempre a imigração. Acho que pode haver vários fatores para explicar. Essa situação.
1: Alexandre, se calhar Alexandre Silva, a sua opinião é importante aqui.
2: Eu penso que também há um desencanto com a sociedade, não é? Nós, quando abrimos o telejornal, vemos muitas classes a reclamar e a dizer que não ganham e que não estão e que a carreira é muito difícil e que não sobem há não sei quantos anos, etc. E por isso há já vários anos, há um desencanto, eu nunca me esqueço, que quando foi uma das primeiras edições do Ídolos, houve mais candidatos ao Ídolos que ao ensino superior. Portanto, as pessoas também julgam, se nós formos a qualquer escola de futebol, há inúmeros jovens que estão lá postos, e muitas vezes os pais que os vão lá inscrever, é não sei o quê, porque julgam que vai sair dali um Ronaldo, porque esses são, digamos, os bons exemplos, não é? Que as pessoas hoje veem, que um cantor ganha não sei quanto e que um jogador de futebol ganha não sei quanto, mas que um enfermeiro, um médico, um juiz, um polícia, etc., ganham muito menos.
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Boa tarde, bem-vindos a bordo de mais um barco do amor para mais uma viagem desta grelha de verão, agora quinzenalmente, às terças-feiras pelas 4 da tarde.

Tim Maia com o clássico para Corações Partidos. Gostava tanto de você. Avançamos embalados pelo vento, com um peso no peito dos amores que acabaram. Deitados ao sol, deitamos à marzia as tristezas, ao som de 29 beijos dos 9 baianos. Depois Beth Carvalho com Dança da Solidão.

frustrados, mas decididos a seguir em frente, mergulhamos na água fresca do mar e damos umas braçadas com o Roberto Carlos e a namoradinha de um amigo meu, com a sua resolução de procurar alguém que não tenha ninguém.

Depois de Mariana, de Chal Correia, de regresso ao Convés, jamais leves, deixamos os desencontros para a costa e seguimos rota com os Ticuãs, primeiro Sábia Roxa e depois Dora.

sempre gostoso. Jorge Benjor invadiu o convés com o perfume da Magnólia. Avançamos calmamente e queimados um pouco ao sol, com debaixo dos caracóis dos seus cabelos, aqui em versão ao vivo de Caetano Veloso, que interpreta a canção do Roberto Carlos.

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de Jour, canção editada em 1992, supostamente inspirada pela estrela francesa Jacqueline Bisset, mas com o título do filme que é protagonizado pela Catherine Deneuve, do Louis Buñuel, precisamente La Belle de Jour. E já estamos mesmo no final desta hora, mas ainda temos Doce um Doce, da Lena d'Água, que adora estar ao pé do mar e beijos saudados, como nós aqui pelo Barco do Amor.

Estamos já prontos para passar a emissão ao próximo. Eu sou a Maria Primitive, bem-haja pela companhia. É sempre um prazer comandar esta embarcação com vocês.

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Da minha parte, deixo-vos em mar aberto até daqui a 15 dias com a Ângela Rorô, Sucesso Sexual, que desejo a todos vós, mantenham-se frescos e façam muito amor.

0: Anda, entra, entra, entra.
1: Ai, opa, que isto na rádio é só cabo e colunas.
0: Isto é só material, man.
1: Vai dar tanto troco, vai dar tanto troco. Oh,
0: não inventes. Viemos aqui para levar a emissão.
1: Estás-te a passar, oh Zé. Os estudantes vão reparar que isto é bada grande.
0: Oh, eles não reparam em nada. Está aí caladinho, segura aí desse lado, mas com jeitinho que é para não distorcer.
1: Oh Zé, oh Zé.
0: Shhh.
1: Passa, vai, vai, vai. 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Segura, caralho. Opa, isto vai passar na janela.
0: Oh, não há de caber. Isto nem 108 cm tem de largo, pá.
1: Altamente, oh Zé. Vamos ter uma rádio. 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

A sensualidade e a estranheza, a nostalgia e a euforia coexistem sem regras nem fronteiras no que é uma carta de amor à rádio e à música. O meu nome é Rocky Cranjan e este é o Siba Rítmico. Começamos agora com algum atraso, até bem pertinho da meia-noite. Hate Rock com a faixa You Injured Me 2007 nos vossos ouvidos.

Abrimos a emissão de hoje na presença dos australianos Hate Rock e o seu tema repleto Fuzz You Injured Me, lançado em 2007 num álbum intitulado Nostalgia. Agora, com ritmos mais tipicamente envolventes, escutamos um dos colossos da cena musical de Nova York e do noise rock, Sonic Youth. E a sua faixa Madonna Sean and Me, pertencente ao Evil de 86 e produzida em conjunto com o grande Martin Busy.

Logo a seguir, ainda nesta vertente mais elétrica do noise rock, Anuundi e o tema October All Over, para que todos reflitamos um bocadinho sobre o mês de agora.

Depois de tanta distorção e intensidade, abrandamos um pouco mais o ritmo, sem nunca fugir à estética noturna e decadente do cibarrítmico. Mantemos a distorção, tomamos-la de uma nova postura, mais lenta e densa. É nesse tom em que entramos agora no território do pós-rock e do drone metal com The Singing Bell, uma colaboração entre Sun e Boris.

Logo de seguida, continuamos a prestar culto ao peso e às guitarras, sempre com os japoneses Boris e o seu álbum fortemente aclamado, Pink.

O tempo passa e nós, com desejos dos despedimos cheia do ciba rítmico. Entre o excesso e a contemplação, mantenham-se sintonizados.

Reitero o que disse anteriormente, ficamos agora nas mãos de From Here On It's All, o seu único projeto, pertencente à já encerrada label Le Syndicat des Scorpions, lançado em 2022 no EP Repeated Passages. Neste momento, ouvimos o tema Decidi Tu.

0: Do you ever sort of have a recurrence of things that happened years and years and years ago? Incidents. Memories.
1: Aproximando-nos da meia-noite, abraçamos tudo o que há de onírico e rendemo-nos a tudo aquilo que reconhecemos e o que nos escapa. Amolecemos ao som da nostalgia que o título Memories, do belga Jan van den Broeke, nos traz sob o nome June 11.

Proximamente, abraçamos as paisagens sonoras que o duo Voice Actor cria através de gravações de campo misturadas com um spoken word quase surrealista. Entre a memória e o sonho, ficamos com as faixas Card 4 e logo a seguir Daydream, ambas pertencentes ao álbum de 3 horas e meia e 108 faixas, Sent From My Telephone, de 2022.

0: Olá, unicórnio. 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

0: noite! Bem-vindos a mais um episódio de Masterchef Cantinas. Temos hoje dois concorrentes. Uma salva de palmas para o João e o Luís.
1: Luís, chega-te à frente. O que é que tens preparado para nós hoje?
2: Boa noite, chefe. O meu prato é lombo de vitela em agridoce com um toque de maçã e pimentos braseados.
1: Luís, com este prato podes dedicar-te à bricolagem porque a comida que tu serviste aqui hoje serve para assentar tijolo. Eu não dava isto ao meu cão. Próximo.
3: Boa noite, chefe. O meu prato é arroz de ontem com frango estufado de segunda-feira em fricassé, um bocado mais de arroz que sobrou do outro dia, acompanhado por uma redução de feijoada de terça-feira.
4: Epá! Muito bom! Uau. Que grande prato!
5: Incrível! Uau.
4: Muito bom prato! Que grande prato! Muito bom, pá! Tira sangue da tua fila! Muito bom!
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